0: Olá em Super Kizum FM, nesta quarta-feira o primeiro mestre de cerimónias foi Tosse Medo, seguiram-se Havana, também Giamado, e agora tempo para acabarmos de ouvir Som Perfeito do Stinover. É o nosso super clássico para hoje. 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

O pronunciamento de Jerilson em Israel acabou por abrir uma discussão séria. Os artistas angolanos são remunerados de forma justa ou vivem desvalorizados pelo próprio mercado?

0: Esta sequência que está a fechar ao som de um artista emergente oriundo de Moçambique que nos fez questão de enviar o seu último lançamento, Kinoona Orerra, de Loti do Rosário, ou simplesmente Big Loti, a quem agradecemos desde já o envio do tema para divulgação. À semelhança do que tem acontecido noutras ocasiões, quer com Loti, quer com outros artistas. Obrigado, Loti, e continuação de um super trabalho.
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0: Ela na pista de dança com o Sempre Recordar, volume 1. Obrigado e até amanhã. 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
9: O Departamento de Jogos da Cruz Vermelha de Cabo Verde informa que, no concurso número 24/2026 do Totoloto, realizado no dia 13 de junho de 2026, foram sorteados os seguintes números: Totoloto 15, 25, 26, 29, 32 e 44. 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
5: O Departamento de Jogos da Cruz Vermelha de Cabo Verde informa que, no concurso número 24/2026 do Totoloto, realizado no dia 13 de junho de 2026, foram sorteados os seguintes números: Totoloto 15, 25, 26, 29, 32 e 44. No Joker 6, 6, 9, 2, 7, 8. Prémios do Totoloto. O segundo prémio foi dividido por 2 apostadores que receberam 1.707.668 escudos cada. No terceiro prémio, 500 vencedores receberam 4.421 escudos cada. No quarto prémio, 11.011 vencedores ganharam 240 escudos cada. O valor previsto para o primeiro prémio do concurso número 25/2026 no Totoloto mantém-se nos 50 milhões de escudos, valor máximo regulamentado para o jogo. 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Prémios do Joker. O segundo prémio foi ganho por 2 apostadores que receberam 462.204 escudos cada. No terceiro prémio, 6 jogadores receberam 81.599 escudos cada. No quarto prémio, 95 vencedores ganharam 8.589 escudos cada, valores sujeitos à retenção dos impostos legais. 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
7: A Câmara Municipal da Praia informa os 243 candidatos admitidos para recrutamento de 53 agentes segunda classe para a Polícia Municipal da Praia que já estão fixados a data, hora e local para realização das provas físicas, inspeção médica e prova escrita de acordo com a calendarização seguinte, artigo 14º do regulamento do concurso. A inspeção médica e a prova física acontecerá no dia 2 de junho, às 8 horas, no Estado Nacional. A inspeção médica tem como orientação a verificação de inaptidões que inviabilizam o exercício da função policial, nomeadamente doenças contagiosas, neurológicas, cardiovasculares, motoras, visuais, auditivas e respiratórias. Nas provas físicas serão realizadas a avaliação da capacidade atlética, a avaliação da aptidão física e a avaliação da resistência. Já a prova escrita terá lugar no dia 10 de junho, às 8 horas, na Universidade de Cabo Verde, UNICEV. A Câmara Municipal da Praia comunica ainda aos candidatos que deverão comparecer no local das provas 30 minutos antes do início das mesmas, acompanhados do BI ou CNI, bem como do material de ginástica necessário à realização das provas, designadamente camisolas, calções, sapatos de ginástica, fato de treino. De cada método eliminatório, os candidatos eliminados serão notificados da deliberação do júri, podendo no prazo de 5 dias recorrer para o presidente da Câmara Municipal da Praia. O prazo de decisão do recurso é de 10 dias úteis.

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3: O Departamento de Jogos da Cruz Vermelha de Cabo Verde informa que, no concurso número 24/2026 do Totoloto, realizado no dia 13 de junho de 2026, foram sorteados os seguintes números: Totoloto 15, 25, 26, 29, 32 e 44. No Joker 6, 6, 9, 2, 7, 8. Prémios do Totoloto. O segundo prémio foi dividido por dois apostadores que receberam 1.707.668 escudos cada. No terceiro prémio, 500 vencedores receberam 4.421 escudos cada. No quarto prémio, 11.011 vencedores ganharam 240 escudos cada. O valor previsto para o primeiro prémio do concurso número 25/2026 no Totoloto mantém-se nos 50 milhões de escudos, valor máximo regulamentado para o jogo. De acordo com o regulamento do jogo, caso não existam excedentes, o montante continuará a ser acumulado no segundo prémio. Prémios do Joker. 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

Muito boa tarde, seja bem-vindo ao Jornal da Tarde aqui na sua rádio comercial. Vamos aos títulos. Câmara de São Felipe reforça a fiscalização às obras para prevenir riscos durante a época das chuvas. Vozinha e Dinei Borges na equipa ideal da primeira jornada do Mundial 2026. Mais de 3 mil mortes e 3 milhões afetados por fenómenos climáticos em África em 2025, diz a ONU. Morreu a árvore mais famosa do mundo, associada a Robin dos Bosques.

0: E assim, depois de alguns destaques entre as notícias aqui na sua rádio comercial, o Procurador-Geral da República, José Landim, e o representante do Unicef em Cabo Verde, David Martin, defenderam hoje o reforço da capacitação dos profissionais da justiça para melhorar a investigação de crimes tributários e abusos sexuais contra crianças. Os responsáveis sublinharam que ambos os fenómenos criminais têm vindo a deslocar-se progressivamente para o meio digital, assumindo-se como desafios cada vez mais complexos e crescentes no contexto nacional. José Landim falava à imprensa à margem da abertura da ação de formação, subordinada aos temas de investigação de crimes sexuais praticados em ambientes digitais e investigação de crimes tributários ilícitos conexos, que decorre até sexta-feira na cidade da Praia. Segundo o Procurador-Geral, existe uma percepção de que muitas pessoas e empresas continuam a fugir às suas obrigações fiscais. Uma situação que reduz a capacidade do Estado de arrecadar as receitas necessárias para investimentos em áreas essenciais como a saúde, a educação e a segurança. O Ministério Público é o titular da ação penal, mas se não tiver pessoas capacitadas, sejam magistrados, polícias ou peritos, não consegue atingir esse objetivo e todo o país perde, afirmou. José Landim indicou que os crimes fiscais exigem uma resposta célere devido ao custo, ao curto espaço de tempo para prescrição dos processos, admitindo existirem largos milhares de contos em dívida ao Estado que poderão ser recuperados através de investigações eficazes. Relativamente aos crimes sexuais contra crianças em ambientes digitais, o magistrado sublinhou a crescente complexidade deste tipo de criminalidade devido à volatilidade das provas e às especificidades das plataformas digitais. O Procurador-Geral considerou positiva a discussão internacional sobre a limitação do acesso de menores às redes sociais, referindo que vários países já adotaram medidas nesse sentido, e defender que Cabo Verde deve acompanhar o debate como forma de reforçar a prevenção. Apesar de reconhecer uma redução nas denúncias, Landim atribuiu a tendência a uma possível diminuição efetiva dos casos e ao aumento da sensibilização da sociedade, vingando a existência de canais de denúncia anónima junto do Ministério Público e das forças policiais e de outras instituições. Por sua vez, o representante residente do Fundo das Nações Unidas para a Infância, Unicef em Cabo Verde, David Martin, realçou os resultados alcançados através da cooperação com a Procuradoria-Geral da República. Segundo aquele responsável, a parceria permitiu nos últimos 5 anos a regularização de mais de 5 mil casos de proliferação oficiosa, garantindo a identificação de paternidade e maternidade de milhares de crianças, além de acompanhamento de mais de 600 casos de crimes sexuais contra menores, avança a Agência de Notícias de Cabo Verde. São resultados enormes que Cabo Verde precisa de conhecer, porque demonstra que quando há um crime contra uma criança, o Estado age e responde de forma firme, afirmou. O primeiro dia da ação formativa é dedicado a matérias de família e menores, com enfoque na prevenção e investigação de abusos digitais, enquanto que o segundo dia será focado na repressão de crimes tributários para fortalecer a integridade do sistema económico e financeiro nacional. A Câmara Municipal de São Filipe reforçou as ações de fiscalização às obras de construção em todo o território municipal, de modo a prevenir riscos para pessoas e bens com a aproximação da época das chuvas. De acordo com a autarquia, a medida enquadra-se nas disposições do Código de Posturas Municipais e tem como objetivo garantir o cumprimento das normas urbanísticas, promover a segurança das construções e assegurar o adequado ordenamento urbano. No âmbito desta ação, todas as obras de construção, ampliação, reparação ou demolição sujeitas a licenciamento municipal deverão possuir autorização válida e cumprir rigorosamente as normas técnicas e legais em vigor, segundo uma nota publicada nas redes sociais. A fiscalização incidirá particularmente sobre construções realizadas sem licença municipal, obras clandestinas ou iniciadas sem aprovação dos respectivos projetos. A Irrealidade alerta ainda que serão alvo de intervenção imediata as obras que não ofereçam condições mínimas de segurança, bem como situações de ocupação indevida na via pública, com materiais de construção, equipamentos de entulhos, e sublinha que a falta de proteção adequada das obras junto às vias públicas também será objeto de fiscalização. Cabe aos proprietários, empreiteiros e responsáveis técnicos, avançou a mesma fonte, assegurar condições adequadas de segurança, proteção e sinalização das obras, assim como garantir a correta gestão dos materiais e resíduos, a proteção dos trabalhadores, transeuntes e imóveis vizinhos e a existência de mecanismos eficazes para a drenagem e o escoamento das águas pluviais. O incumprimento das disposições legais resulta na aplicação de coimas, embargo ou suspensão imediata dos trabalhos, reposição da situação anterior e, em casos mais graves, na demolição das obras, sem prejuízo de outras responsabilidades previstas na lei. A Câmara sublinha ainda que as situações consideradas de maior risco durante o período das chuvas poderão ser notificadas para adoção imediata de medidas corretivas, reporta a Agência de Notícias de Cabo Verde. A autarquia apela à colaboração de todos os municípios para o cumprimento das normas urbanísticas e para a adoção de práticas construtivas responsáveis, contribuindo para uma cidade mais segura, organizada e preparada para enfrentar os desafios da época das chuvas. A coordenadora da NOSI Academia, Lúcia Chantre, afirmou hoje na cidade da Praia que a 17ª edição do programa privilegiou projetos ligados à inteligência artificial, numa iniciativa que já capacitou mais de 600 jovens. Lúcia Chantre explicou à imprensa durante a apresentação dos trabalhos finais dos estagiários da NOSI Academia, programa de formação criado pelo Núcleo Operacional de Sociedade de Informação NOSI, que a inteligência artificial marcou os projetos desenvolvidos nesta edição, acompanhando as exigências atuais do setor tecnológico. De acordo com a coordenadora, a preparação dos participantes visa facilitar a sua integração no mercado de trabalho cada vez mais competitivo e exigente. Os estagiários focaram muito na inteligência artificial, porque nós sabemos neste momento que está em alta e terão, sim, que se capacitar para enfrentar um mercado de trabalho cada vez mais exigente, afirmou. A responsável indicou que o programa criado em 2016 constitui uma ferramenta de capacitação para jovens recém-licenciados e referiu que a iniciativa apresenta uma taxa de empregabilidade próxima dos 80%. Segundo a mesma fonte, a NOSI Academia contabiliza mais de 3 mil candidaturas desde o seu arranque e já beneficiou mais de 600 jovens. Nesta 17ª edição, concluíram o estágio 43 participantes, provenientes de várias ilhas de Cabo Verde, além de 6 países da Guiné-Bissau, num grupo que, segundo Luísa Chantre, apresenta equilíbrio entre homens e mulheres. A coordenadora considerou positiva a parceria com a Guiné-Bissau, apontando vantagens para a partilha de experiências e para o desenvolvimento de competências tecnológicas entre os participantes dos dois países, reporta a Agência de Notícias de Cabo Verde. Luísa Chantre adiantou ainda que a NOSI pretende dar continuidade ao programa por considerar que a iniciativa tem impacto direto na vida dos jovens e contribui para a sua preparação para o mercado de trabalho. O guarda-redes Vozinha e o defesa central de Ney Borges foram incluídos na equipa ideal da primeira jornada Mundial 2026, depois do empate sem golos frente à Espanha em jogo do Grupo H. A prestação da dupla caverdiana mereceu reconhecimento da imprensa internacional, com Vozinha a ser apontado como uma das figuras da ronda inaugural, graças a várias intervenções decisivas que impediram o golo da formação espanhola. Aos 40 anos, guardião dos tubarões azuis, esteve em evidência ao manter a baliza inviolada diante de um dos ataques mais fortes da competição, sendo considerado um dos principais responsáveis pelo resultado histórico alcançado pela seleção nacional na sua estreia em fases finais de campeonatos do mundo. Por sua vez, Dinei Borges destacou-se pela solidez defensiva e pela capacidade de liderança no eixo da defesa, contribuindo para travar as investidas espanholas e assegurar um ponto considerado precioso para as aspirações cabo-verdianas no torneio. A inclusão dos dois internacionais cabo-verdianos na equipa da jornada surge como mais um reconhecimento do desejo coletivo da seleção nacional, que deixou boa impressão no arranque da competição disputada nos Estados Unidos, Canadá e México, avança a agência de notícias de Cabo Verde. Cabo Verde volta a entrar em campo no domingo 21, frente ao Uruguai, em partida referente à segunda jornada do Grupo H. Internacionais, o novo relatório de agências da ONU alerta que o grande avanço da insegurança alimentar severa requer uma mobilização internacional imediata. As previsões apontam para piora da fome aguda para milhões de pessoas em 13 países. Mónica Gray, da ONU News, com a reportagem.
1: Um novo relatório de agências da ONU alerta que o grande avanço da insegurança alimentar severa requer uma mobilização internacional imediata. As previsões apontam para a piora da fome aguda para milhões de pessoas em 13 países. O estudo Pontos Críticos de Fome da Organização das Nações Unidas para a Alimentação e Agricultura, FAO, e do Programa Mundial de Alimentos, WFP, foi publicado na quarta-feira em Roma, sede de ambas as agências. Entre junho e novembro, tais pontos críticos da fome terão um agravamento marcado pela queda de 59% no financiamento humanitário global para assistência de emergência nas áreas alimentar e agrícola. Os efeitos observados nos últimos 3 anos incluem a redução de recursos disponíveis a patamares de quase uma década atrás. O total de pessoas em situação de insegurança alimentar aguda disparou para cerca de 266 milhões. As duas agências ressaltam um panorama global que exige intervenções humanitárias imediatas e preventivas antes que os alertas se transformem em tragédias irreversíveis. Para a FAO, o desafio atual não reside na identificação das emergências, mas sim na velocidade e dimensão das ações preventivas. O investimento antecipado na agricultura de subsistência e na resiliência local são vistos como o rumo mais eficaz para proteger meios de subsistência e reduzir demandas humanitárias. Para ilustrar a urgência da resposta, o WFP avisou que os conflitos e desastres climáticos forçam famílias a fazer escolhas sobre a própria sobrevivência. E isso exige a liberação imediata de fundos e a garantia de acesso humanitário seguro para alcançar afetados antes que a escassez se converta em catástrofe definitiva. No Sudão, por exemplo, o risco de fome severa ameaça 14 áreas, em Darfur e Kordofão, afetando mais de 19 milhões de cidadãos. Outro quadro alarmante é o Sudão do Sul, onde mais da metade da população nacional enfrenta níveis críticos de privação alimentar. E a rápida piora das condições de vida provocou a inclusão da Nigéria e da Somália nesse grupo de vigilância máxima. O panorama da insegurança alimentar se estende de forma grave por outras regiões que exigem monitoramento contínuo e preventivo das agências internacionais. Por outro lado, o Haiti teve melhoras localizadas e discretas, como a queda de inflação e a desobstrução parcial das rotas rodoviárias essenciais.
0: Mais de 3 mil pessoas morreram e 13 milhões foram afetadas devido aos fenómenos meteorológicos e climáticos extremos em 2025 no continente africano, disse a Organização Meteorológica Mundial, OMM. Estes fenómenos causaram impactos em cascata em todos os setores de economia e da sociedade africana, com os sinais das alterações climáticas visíveis em toda a África, desde o aumento das temperaturas, da subida do nível do mar, até cheias e secas devastadoras, disse a secretária-geral da OIMM, Celeste Saulo, a propósito do relatório divulgado esta quinta-feira por esta agência especializada das Nações Unidas. Este relatório evidencia não apenas a dimensão dos riscos, mas também a crescente importância dos alertas precoces, dos serviços climáticos e da ação coordenada para proteger vidas e meios de subsistência, sublinhou a responsável. Segundo o relatório, que reúne contributos de dezenas de especialistas, serviços meteorológicos e hidrológicos nacionais, centros climáticos e parceiros do Sistema das Nações Unidas, o continente continua a ter dificuldades em lidar com esses impactos e apenas 40% dos países dispõem de sistemas de alerta precoce multirriscos essenciais para salvar vidas e meios de subsistência. Ainda assim, enalteceu as melhorias no reforço da cooperação entre os serviços meteorológicos, os organismos de gestão de catástrofes e as autoridades locais, bem como os progressos nos serviços climáticos, como as previsões sazonais. No mesmo relatório, a OIMM detalhou que em 2025 a temperatura média anual do ar à superfície em África ficou 0,51 graus centígrados acima da média do período entre 1991 e 2020. Por outro lado, os glaciares africanos perderam mais de 90% da sua área desde o final do século XIX. No Monte Kilimanjaro, a área glaciar diminuiu de 11,4 km² em 1900 para menos de 1 km² nos últimos anos. Já o aquecimento dos oceanos prossegue em todo o continente, embora em 2025 o conteúdo térmico dos oceanos e a temperatura da superfície do mar tenha sido inferior aos níveis recorde observados em 2023 e 2024, com a subida do nível do mar ao longo das costas africanas entre 1999 e 2025, a ultrapassar a média mundial de 3,6 milímetros por ano em várias regiões. Quanto aos países lusófonos, foram registrados totais anuais de precipitação acima da média na maior parte da África Austral, em particular Moçambique. A agência recordou ainda que os ciclones tropicais e as cheias afetaram várias zonas da África Austral no início de 2025, avança a agência Lusa. Moçambique foi atingido pelos ciclones Dekeleidi em janeiro e Jude em março, agravando os impactos já provocados pelo ciclone Chido em dezembro de 2024, recordou detalhando que mais de 1 milhão de pessoas foram afetadas pela passagem de Jude em Moçambique, tendo sido registradas 16 mortes e mais de 492 mil deslocados. O Irã confirmou hoje a assinatura do acordo com os Estados Unidos para o fim da guerra no Médio Oriente, após também ter sido anunciado o mesmo por parte do presidente norte-americano Donald Trump. O texto do memorando de entendimento de Islamabad foi finalizado com as assinaturas dos presidentes. Agora é tempo de testar a implementação deste acordo, frisou o porta-voz do Ministério dos Negócios Estrangeiros, Ismaili Baghaei, citado pela agência de notícias estatal iraniana IRNA. Baghaei acrescentou que a assinatura foi feita eletronicamente e que não teria sido apropriado realizar uma cerimónia de assinatura, avança a agência de notícias de Cabo Verde. Também hoje à noite, um responsável norte-americano tinha confirmado à agência France Presse, AFP, que o presidente dos Estados Unidos da América, Donald Trump, assinou o acordo após notícias de que o republicano assinado pessoalmente uma cópia do acordo durante um jantar com o presidente francês no Palácio de Versalhes após a cimeira do G7. E terminamos com esta informação. A árvore mais famosa do mundo, ligada à lenda de Robin dos Bosques, morreu. O Major Wack, Major Carvalho, era uma das árvores mais antigas e mais conhecidas da Europa, situada na floresta de Sherwood, em Nottinghamshire, em Inglaterra. Segundo a BBC, que cita a Sociedade Real, para a Proteção das Aves, RSPB. Cerca de 1000 anos depois, a árvore não produziu folhas este ano, depois de ter sofrido com uma série de verões quentes e secos. A árvore contava com uma circunferência de 11 metros e uma copa de 28 metros e, segundo a lenda, servia de refúgio para Robin dos Bosques, conhecido por roubar os ricos para dar aos pobres, quando fugia do xerife de Nottingham. A ausência de folhas na árvore este ano e de partir o coração para todos, disse Holly Drake, da RSPB, num comunicado que anuncia a morte, avança Notícias ao Minuto. A árvore ficou conhecida como Major Wack após ter sido mencionada num livro sobre carvalhos escrito pelo Major Raymond Hook em 1790. Até o momento, não se sabe o que matou a árvore, mas os especialistas acreditam que a presença de milhões de pessoas contribuiu para a sua queda, juntamente com intervenções para sustentar os seus enormes ramos com recurso a cabos e postes. Além disso, as alterações climáticas que trouxeram ondas de calor e secas também foram apontadas como causa. As árvores antigas, como o carvalho Major, são os rinocerontes brancos da conservação do Reino Unido, mas o seu declínio é muito menos visível, disse Eddie Payne, da Howard Dunn Trust, citado pela BBC. Salvá-las é vital para a saúde do mundo em que vivemos e, no entanto, a maioria desaparece silenciosamente, sem o reconhecimento ou o cuidado dado ao carvalho Major, acrescentou. Robert Brackley, um educador ao ar livre que mostrou o carvalho Major a milhares de crianças, sempre vestido a Robin dos Bosques, descreveu a árvore como a mais famosa do mundo. As histórias que ele nos proporcionou são o seu legado. É a árvore mais famosa do mundo. A lenda viverá sempre. Sinto tristeza, mas é um momento passageiro. Devemos lembrar-nos de como era e maravilhar-nos com ela hoje, referiu ao The Guardian. Com esta informação, concluímos as informações aqui na sua rádio comercial. Vamos agora repor os títulos. Câmara de São Filipe reforça a fiscalização às obras para prevenir riscos durante a época das chuvas. Fozinha e Dinei Borges, na equipa ideal da primeira jornada do Mundial 2026. Mais de 3 mil mortes e 3 milhões afetados por fenómenos climáticos em África em 2025, garante a ONU. Morreu a árvore mais famosa do mundo, associada a Robin dos Bosques.

Chegamos ao fim das informações aqui na sua rádio comercial, em nome da equipa que esteve consigo. Eu, Arildo Dom Agues, desejo a todos votos de boa tarde e continuação de uma boa semana.

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1: Meio-dia e meia, menos uma hora, vamos aos temas em destaque no Jornal do Mundial.
2: Roberto Martínez já fala com o Al Nassr, conversas que começaram ainda antes do Campeonato do Mundo. Chegou o dia para a estreia de João Pinheiro no Mundial, Carlos Queiroz faz história e atenção ao mercado. Está a chegar um jovem talento para o Futebol Clube do Porto. O Sporting tem referenciado um extremo do Chelsea.
1: Jornal do Mundial, edição de Bruno Sousa Ribeiro.
2: Começamos este jornal a fazer um ponto de situação quanto ao futuro do ainda selecionador de Portugal. Roberto Martínez, ao que tudo indica, vai terminar a ligação com a equipa das Quinas, mas deve continuar a treinar Cristiano Ronaldo e João Félix no Al Nassr. Nas últimas horas, a rádio francesa RMC Sport está a garantir que o espanhol já iniciou negociações com o clube da Arábia Saudita. A mesma fonte adianta que as conversas começaram ainda antes do início do Mundial. Depois do empate de ontem de Portugal frente ao Congo, Roberto Martínez tem sido dos mais criticados. Esta manhã, no fórum da TSF, o comentador de futebol, José Pedro Marques, afirma que continua a acreditar em Portugal, mas Portugal vai ter de mudar muito se quiser chegar ao grande objetivo. A começar por Martínez, que tem de colocar em campo os jogadores que estão em melhor forma. Por exemplo, tirar Cristiano Ronaldo do Onze.
3: Neste momento, para mim, Cristiano Ronaldo não é titular da Seleção Nacional. Eu não digo que Cristiano Ronaldo não tem qualidade, não pode aportar algumas coisas muito específicas em determinados jogos, mas a partir de outro contexto, e a partir do contexto de banco. É a minha opinião, eu consubstancio com o rendimento desportivo que as pessoas vão tendo. Eu faço a questão, deixo no ar, se João Félix ou, por exemplo, Francisco Tricão não poderiam ter sido lançados para este tipo de jogo. Se olharmos para o 11 titular e o rendimento que tivemos, quer de Bernardo Silva, quer de Bruno Fernandes, no jogo de ontem, Vitinha, por exemplo, foi muita gente com chaves, jogadores-chaves, que renderam abaixo daquilo que é o normal ou que é o expectável. E depois as alternativas vindas do banco, com jogadores como Trincão, com uma grande época, com João Félix, fez claramente falta ou poderia ter sido lançado para jogo, não tenho dúvida nenhuma. Há que melhorar, é como te digo, vi uma equipa muito desgarrada, vi uma equipa mal colocada em campo. O jogo interior de Portugal foi praticamente inexistente e depois na segunda parte foi completamente incaracterístico.
2: É a análise de José Pedro Marques, comentador de futebol da TSF. A reportagem da TSF já depois do empate de Portugal ouviu alguns antigos internacionais portugueses. É o caso de Petit, que diz que o jogo de ontem deve servir de lição.
4: Poderíamos ter feito melhor, então entrámos bem no jogo, mas depois fomos muito passivos, muito previsíveis, muito lentos com bola e depois o Congo acaba por chegar à igualdade, a acabar a primeira parte e uma segunda parte onde mudámos um bocadinho mais sobre o nosso lado direito com o Nelson e com o Francisco Conceição, que deram algo diferente, mas foi um jogo que serve de lição para o próximo jogo do dia 23, ter uma resposta diferente ao que deu hoje.
2: Que o jogo de ontem sirva de lição, avisa Petit. Já o antigo guarda-redes da seleção portuguesa, Eduardo, acredita que Portugal vai dar a volta.
5: Que aquele grupo, com a experiência que tem e pelas vivências que já teve, vai conseguir e vai continuar com a mesma confiança e com a mesma ambição. Acho que nada belisca aquilo que é os objetivos. É óbvio que os primeiros jogos são muito complicados, muitas das vezes. Eu estive lá, a ansiedade de querer entrar em campo, de querer mostrar, e depois também há o adversário, como é óbvio.
2: Eduardo, ao microfone do jornalista Tiago Barguinha Gonçalves, diz que Portugal deve inspirar-se no Euro 2016. Diego Sousa, avançado luso-brasileiro, que chegou a representar Portugal de quinas ao peito e que foi colega de Paulinho, não tem dúvidas que o amigo tinha lugar nesta seleção de Roberto Martínez.
6: Eu particularmente gosto do Paulinho, joguei com ele, é um amigo meu também que eu tenho e... E se me pergunta pessoalmente se eu levaria o Paulinho, sim. De certeza que vai estar na nossa seleção mais para frente. E sendo Cristiano, sendo Gonçalo Guedes, sendo quem seja, acho que a gente está bem servido e vamos representar bem Portugal. E eu acredito que possamos sim ser campeão.
2: Tiago Sousa, em declarações à TSF. Portugal atrasa-se assim no grupo K, isto porque a Colômbia acabou por fazer a parte dela ao vencer esta madrugada a seleção do Uzbequistão por 3-1. Luís Dias foi uma das grandes figuras do encontro ao marcar um dos golos e assistir-se para o outro. O jogador do Liverpool garante que a Colômbia não se deixa deslumbrar, vai fazer as coisas jogo a jogo.
7: Temos que tratar de ir passo a passo.
8: Temos que avançar passo a passo e manter os pés no chão. Todos os jogos do Mundial vão ser difíceis, é preciso estar cientes disso. Vamos tentar melhorar jogo a jogo, há que corrigir coisas e manter a calma. Mas era muito importante ganhar este jogo.
7: Como te disse há um momento, há que corrigir, há que estar tranquilo. Era importante ganhar.
2: Concluída que está a primeira ronda do grupo K, a Colômbia lidera com 3 pontos, Portugal e Congo têm 1 ponto, o Uzbequistão é o próximo adversário de Portugal, não tem pontos e ocupa o último lugar. Já vamos voltar ao Mundial, fazemos agora um ponto de situação quanto ao mercado, até porque há novidades para o Futebol Clube do Porto, mas também para o Sporting. Vamos por partes. De França, chega-nos a notícia de que há um jovem norueguês que está a caminho do Futebol Clube do Porto. Trata-se de Eirik Granas, tem apenas 16 anos, joga no Fredrikstad, da Noruega, e vai custar aos Dragões 2 milhões e 500 mil euros. Está praticamente fechado. A notícia está a ser avançada pelo Futomercato e dá conta de uma investida bem-sucedida pela parte da SAD azul e branca. Ter-se-á antecipado a colossos alemães e ingleses na corrida pelo jovem talentoso nórdico. Eirik Granas era seguido de perto por clubes como Chelsea, Real Madrid, Bayern, Arsenal ou Liverpool e é o segundo jogador mais novo da história a atuar no principal campeonato da Noruega, apenas atrás de Martin Odegaard. Para o Sporting pode chegar Jesse Derry. O jogador está, pelo menos, referenciado. É um extremo inglês de apenas 18 anos, que atua no sub-21 e no sub-19 do Chelsea, mas que já se estreou pela equipa principal. Jesse Derry deu nas vistas também na UEFA Youth League. Está referenciado pelo Sporting, pelo que a TSF apurou, que procura extremos para a esquerda. Ainda assim, o Sporting, para garantir este jogador, vai ter de vender primeiro. O Real Madrid, depois de Bernardo Silva, oficializou Ibrahima Konaté. Uma notícia que a TSF tinha avançado em primeira mão, torna-se agora oficial. Konaté assina a custo zero e é mais uma opção para José Mourinho para o lugar de defesa central. Desde 2014, há 12 anos, que Portugal não tinha um árbitro num campeonato do mundo. A última vez foi com Pedro Proença, atual presidente da Federação Portuguesa de Futebol. O dia chegou. O árbitro português, João Pinheiro, vai estrear-se logo à noite no Suíça, Bósnia-Herzegovina. O antigo árbitro, Paulo Pereira, considera que João Pinheiro tem aqui o jogo mais importante do Mundial.
9: O Suíça-Bósnia parece-me um jogo perfeitamente acessível e uma boa montra para João Pinheiro, porque naturalmente aquilo que ele fizer neste jogo vai marcar, este jogo é o mais importante para qualquer árbitro. O primeiro jogo de uma competição flash como é o Mundial, o primeiro jogo é fundamental. Se o jogo não correr bem, praticamente disse adeus à competição. Se o jogo correr especialmente bem, vai certamente ter mais jogos e o João Pinheiro vai naturalmente, digo eu, fazer 3 jogos neste Mundial.
2: O árbitro João Pinheiro vai estrear-se no Mundial, se dirige hoje às 8 da noite o Suíça, Bósnia-Herzegovina. É jogo do Grupo B, para este mesmo Grupo B, às 11 da noite entram em cena Canadá e Qatar. São jogos da segunda jornada, a segunda ronda começa hoje com o Grupo A, a Chequia defronta a África do Sul às 5 da tarde e às 2 da manhã jogam México e Coreia do Sul. Da última madrugada, sobra ainda a estreia da seleção do Gana, comandada por Carlos Queiroz. O Gana venceu por 1-0 e o treinador português fez história. É o selecionador mais velho a vencer um jogo no Mundial, com 73 anos. No final do encontro, não se mostrou muito agradado com a pergunta de um jornalista quando o questionou sobre Thomas Partey, se a equipa sentiu falta do jogador.
8: Você viu o jogo, certo? Então, se viu o jogo, já tem a resposta à sua pergunta. E acho que pode fazer-me perguntas mais interessantes. Obrigado.
2: Incomodado, Carlos Queiroz. Recordo que o treinador português conta com o médio ganês na seleção, isto depois das autoridades do Canadá recusarem a entrada de Partey no país devido a múltiplas acusações de violação. O Gana garantiu vitória sobre o Panamá já depois da hora, quando passavam 5 minutos dos 90. A equipa africana tem os mesmos 3 pontos que a Inglaterra, que ontem à noite derrotou a Croácia por 4-2, com Harry Kane a ser a figura do jogo ao marcar 2 vezes. Harry Kane iguala assim a Gary Lineker como jogador inglês com mais golos em fases finais de campeonatos do mundo. E no Jornal do Mundial, a TSF continua a apresentar as 48 seleções presentes no Campeonato do Mundo. Hoje, o Tiago Santos e o Tomás Rodrigues trazem-nos a seleção do Curaçao.
10: Tati Chang deixa aos adeptos de Curaçao uma mensagem que promete regressar sempre que possível a casa para defender a ilha.
11: Curaçao, minha ducha e isla, minha luta, minha cai, minha parabéns. Tem meu coração, minha sa sempre, me lo volve, volve bem casa, na minha isla. Clá para defender seu país, com paixão, com orgulho.
10: Chang é o único jogador nascido na Ilha de Curaçao entre os 26 eleitos para o Mundial. E ele fala papiamento, a língua do país, com influência do português, do castelhano e também do neerlandês, e algumas palavras de Kakatiu, linguagem dos nativos desta ilha caribenha. O mais pequeno país a jogar um campeonato do mundo de futebol, com o apuramento festejado também do outro lado do Atlântico, nas cidades de Roterdão, de Amsterdão ou de Groningen, nos Países Baixos.
12: Curaçao!
13: Top,
10: 25 dos 26 jogadores de Curaçao nasceram nos Países Baixos. Dica Advocato, o pequeno general neerlandês, também treinador, regressa à seleção de Curaçao para o Campeonato do Mundo depois da filha recuperar de uma doença que obrigou o pai, Advocato, a abdicar do cargo. Ele acredita que é possível conquistar ainda mais um pequeno feito e que a equipa pode mesmo passar a fase de grupos desta competição.
14: Dat kan zeker, ja. Een eindsteuntje kan voldoende zijn om je een ronde verder te komen.
10: Advocaat torna-se o treinador mais velho no Campeonato do Mundo e é um regresso a um Mundial nos Estados Unidos depois de ele ter estado com a seleção dos Países Baixos no Mundial de 1994. Já para os jogadores de Curaçao e para os 160 mil habitantes da ilha, este é o momento de cumprir um sonho, como para o jogador Kenji Gore.
15: I can't breathe. Come on. A dream to reality. It's our dream. And we did it.
10: Antigo jogador do Nacional da Madeira, passou por Portugal. Ele que já admitiu que ultrapassou o vício do jogo, que quase lhe roubou a carreira, vai agora estrear-se num Campeonato do Mundo de futebol.
15: It shows that he can make the impossible possible. This was impossible. For Curaçao to make the World Cup was an impossible impossibility.
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15: we are the smallest country ever.
16: And you did it.
2: Curaçao, que como se recorda foi goleado, a seleção foi goleada pela Alemanha por 7-1 e volta a jogar daqui a 3 dias, no domingo, com o Equador. Eu próprio e também o Paulo Jorge Guerreiro despedimos-nos deste jornal a apresentar também a seleção da Áustria. Quando pensamos na Áustria, se calhar pensamos em música clássica, em Viena, em Mozart. Mas houve um tempo em que o maior artista austríaco não estava num palco, estava num relvado. Nos anos 30, a seleção austríaca encantava a Europa com um futebol elegante, rápido e criativo. Chamavam-lhe a Wunderteam, a equipa maravilha. No centro de tudo estava Matthias Sindelar. Magro, técnico, imprevisível, jogava com uma leveza quase impossível para a época e por isso ganhou um nome que ficou para sempre na história: o Mozart do futebol. Mas esta história não acaba em glória. Em 1938, a Alemanha nazi anexa a Áustria. Muitos jogadores austríacos foram pressionados a representar a seleção alemã. Sindelar recusa tornar-se símbolo do regime. Meses depois, aparece morto em casa, em Viena. Tinha apenas 35 anos. Acidente, suicídio, assassinato político, até hoje ninguém sabe ao certo. Mas para muitos austríacos, Matthias Sindelar continua vivo onde era realmente impossível pará-lo, na memória do futebol.
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2: Mais 8 minutos, música máxima em Sanuar, na boa rádio comercial, frequência amiga 99.9 e através da internet www.radiocomercial.cv, para nos imensa diáspora espalhar-la para quatro cantos do mundo.
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2: E nossa primeira edição de música máxima, nobre com Fábio Júnior, Alma Gêmea, um grande sucesso de 2005. Sucesso de 2005, Fábio Júnior, Alma Gêmea.
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2: Agora, na sequência, no meu hobby, no teu hobby, segunda oferta musical. Adriana Calcanhoto vem cantando Devolva-me. Então, boa escuta com boa rádio comercial, música máxima. Bom amigo, sempre para te queremos na apresentação e técnica. Até por volta de 15 horas. Boa música, boa disposição, que até falta.
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2: Também um abraço lá e um alerta para todos os nossos condutores taxistas, para ser mais prudente na estrada e respeitar as regras do trânsito, se uma lei te permite. Um abraço para todos os nossos taxistas e assistas. Deus respeita sempre a lei do trânsito, regras do trânsito. Então não vai a música, Adriana Calcanhoto, Devolva-me. E se você quiser ligar para pedir uma música máxima, liga lá 981-3129 ou 939-264, liga lá e faz música máxima junto comigo. O nome é Adriana Calcanhoto, Devolva-me, segunda oferta musical.
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E assim no Cabo do Iobi, na voz de Daniel Ujamante, sucesso em 1994, de novo Música Máxima. E a seguir, você te toca Roupa Nova, Bem Maior. Então, vou escutar lá junto com o Rádio Comercial, Música Máxima.

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14 horas mais 25 minutos. Levaram sendo companhia de Mário Cimeiro. Um jovem ali de Pico, ali do Senhor do Mundo, que chega agora ali na Rádio Comercial. Traz um sucesso ali, depois não toca. Enfim, não só na música, mas também tudo programas de Rádio Comercial. E agora eu também falo com Mário Cimeiro. Boa tarde, Mário. Agora vem falando quem é que é Mário Cimeiro, Lady Pico.

É verdade. E Mário, quanto tempo já saiu na música?

E quem que foi o produtor das músicas de Mario? É a minha editora de Senhor do Mundo, de Pico? Ah, lá de Somada, sim. E contando sobre as melodias das músicas ali para nós ouvintes. O significado, sim.

0: É verdade, Márcio Meiro, que bem gosta de Senhor do Mundo. E chega agora ali na Rádio Comercial e traz esse sucesso que é bom tocar sempre. Então, eu desejo tchau felicidade, tchau sucesso. E quero música que bem tenha tchau sucesso nesse verão de 2026, Mário. Estou no meu uma vez música, aliás, início de Mário Semedo, linda boa música máxima. Funana embo.
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2: E depois de ter ouvido na voz de Mauro Semedo, você não acompanha de Gal Costa, de Maia, um dia de domingo, como esqueci, hoje é quinta-feira, né? É sucesso mesmo de Tim Maia e Gal Costa, um dia de domingo. E na boa música máxima, vou escuta lá e faça o favor de ser feliz mesmo. Aquele abraço.
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0: regresso música ali na boa música máxima. Também uma grande voz de Zé Felipe, saudade de você. E nesta tarde de quinta-feira. Então vou escutar lá, sempre acompanhando o melhor som do planeta, que é a Rádio Comercial. No programa Música Máxima. Uma música, Zé Felipe. Saudade de você. Vou escutar lá.
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0: 14 horas.
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0: E 48 minutos.
2: E agora, depois de ser Felipe, saudade de você. Simone, também cantando Nova Mulher. Sucesso em 1989. De novo, Música Máxima. Grande voz de Simone. Uma nova mulher. E fez seu sucesso também em 1994 e também em 2012. Fica caramba das músicas ali. Eu não ouvi desde o início, grande voz de Simone. Uma nova mulher. Ela com Música Máxima.
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1: Tom Jobi, Suma Simone, Tafra, livro para amar e dona de mim mesmo.
2: E dona de mim.
1: Então seja você também uma nova mulher também. 14:53. Suma Simone, uma nova mulher. Livro para amar. Ele foi ele dona dele mesmo. Agora no Taba Choma Zezé de Camargo Luciano foi a primeira vez. Sucesso de 1994 na Boa Música Máxima. Quando o espírito de Zezé de Camargo Luciano foi a primeira vez. Também para todos os ouvintes de Santo Antão da Brava. Para aqueles que estão ouvindo através da internet, aquele abraço de sempre. Tamanho do mundo. E boa escuta sempre no companhia de rádio comercial. Nova Música, Zezé de Camargo Luciano. Foi a primeira vez. Tchau, um grande abraço. A hora que for 15h, atualiza o Jornal da Tarde com o jornalista Dilto Aques.
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1: Muito boa tarde, seja bem-vindo ao Jornal da Tarde aqui na sua Rádio Comercial. Vamos aos títulos. Câmara de São Filipe reforça a fiscalização às obras para prevenir riscos durante a época das chuvas. Rosinha e Dinei Borges na equipa ideal da primeira jornada do Mundial 2026. Mais de 3 mil mortes e 3 milhões afetados por fenómenos climáticos em África em 2025, diz a ONU. Morreu a árvore mais famosa do mundo, associada a Robin dos Bosques. E assim, depois de alguns destaques das notícias aqui na sua Rádio Comercial, o Procurador-Geral da República, José Landim, e o representante do Unicef em Cabo Verde, David Martin, defenderam hoje o reforço da capacitação dos profissionais da Justiça para melhorar a investigação de crimes tributários e abusos sexuais contra crianças. Os responsáveis sublinharam que ambos os fenómenos criminais têm vindo a deslocar-se progressivamente para o meio digital, assumindo-se como desafios cada vez mais complexos e crescentes no contexto nacional. José Landim falava à imprensa à margem da abertura da ação de formação, subordinada aos temas de investigação de crimes sexuais praticados em ambientes digitais e investigação de crimes tributários ilícitos conexos, que decorre até sexta-feira na cidade da Praia. Segundo o Procurador-Geral, existe uma percepção de que muitas pessoas e empresas continuam a fugir às suas obrigações fiscais, uma situação que reduz a capacidade do Estado de arrecadar as receitas necessárias para investimentos em áreas essenciais como a saúde, a educação e a segurança. O Ministério Público é o titular da ação penal, mas se não tiver pessoas capacitadas, sejam magistrados, polícias ou peritos, não consegue atingir esse objetivo e todo o país perde, afirmou. José Landim indicou que os crimes fiscais exigem uma resposta célere devido ao curto espaço de tempo para prescrição dos processos, admitindo existirem largos milhares de contos em dívida ao Estado que poderão ser recuperados através de investigações eficazes. Relativamente aos crimes sexuais contra crianças em ambientes digitais, o magistrado sublinhou a crescente complexidade deste tipo de criminalidade devido à volatilidade das provas e às especificidades das plataformas digitais. O Procurador-Geral considerou positiva a discussão internacional sobre a limitação do acesso de menores às redes sociais, referindo que vários países já adotaram medidas nesse sentido e defender que Cabo Verde deve acompanhar o debate como forma de reforçar a prevenção. Apesar de reconhecer uma redução nas denúncias, Landim atribuiu a tendência a uma possível diminuição efetiva dos casos e ao aumento da sensibilização da sociedade, vingando a existência de canais de denúncia anónima junto do Ministério Público e das forças policiais e de outras instituições. Por sua vez, o representante residente do Fundo das Nações Unidas para a Infância, Unicef em Cabo Verde, David Martin, realizou os resultados alcançados através da cooperação com a Procuradoria-Geral da República. Segundo aquele responsável, a parceria permitiu nos últimos 5 anos a regularização de mais de 5 mil casos de proliferação oficiosa, garantindo a identificação de paternidade e maternidade de milhares de crianças, além de acompanhamento de mais de 600 casos de crimes sexuais contra menores, avança a Agência de Notícias de Cabo Verde. São resultados enormes que Cabo Verde precisa de conhecer, porque demonstra que quando há um crime contra uma criança, o Estado age e responde de forma firme, afirmou. O primeiro dia da ação formativa é dedicado a matérias de família e menores, com enfoque na prevenção e investigação de abusos digitais, enquanto que o segundo dia será focado na repressão de crimes tributários para fortalecer a integridade do sistema económico e financeiro nacional. A Câmara Municipal de São Filipe reforçou as ações de fiscalização, as obras de construção em todo o território municipal, de modo a prevenir riscos para pessoas e bens com a aproximação da época das chuvas. De acordo com a autarquia, a medida enquadra-se nas disposições do Código de Posturas Municipais e tem como objetivo garantir o cumprimento das normas urbanísticas, promover a segurança das construções e assegurar o adequado ordenamento urbano. No âmbito desta ação, todas as obras de construção, ampliação, reparação ou demolição sujeitas a licenciamento municipal deverão possuir autorização válida e cumprir rigorosamente as normas técnicas e legais em vigor, segundo uma nota publicada nas redes sociais. A fiscalização incidirá particularmente sobre construções realizadas sem licença municipal, obras clandestinas ou iniciadas sem aprovação dos respectivos projetos. A Irrealidade alerta ainda que serão alvo de intervenção imediata as obras que não ofereçam condições mínimas de segurança, bem como situações de ocupação indevida na via pública, com materiais de construção, equipamentos de entulhos, e sublinha que a falta de proteção adequada das obras junto às vias públicas também será objeto de fiscalização. Cabe aos proprietários, empreiteiros e responsáveis técnicos, avançou a mesma fonte, assegurar condições adequadas de segurança, proteção e sinalização das obras, assim como garantir a correta gestão dos materiais e resíduos, a proteção dos trabalhadores, transeuntes e imóveis vizinhos e a existência de mecanismos eficazes para a drenagem e o escoamento das águas pluviais. O incumprimento das disposições legais resulta na aplicação de coimas, embargo ou suspensão imediata dos trabalhos, reposição da situação anterior e, em casos mais graves, na demolição das obras, sem prejuízo de outras responsabilidades previstas na lei. A Câmara sublinha ainda que as situações consideradas de maior risco durante o período das chuvas poderão ser notificadas para adoção imediata de medidas corretivas, reporta a Agência de Notícias de Cabo Verde. A autarquia apela à colaboração de todos os munícipes para o cumprimento das normas urbanísticas e para adoção de práticas construtivas responsáveis, contribuindo para uma cidade mais segura, organizada e preparada para enfrentar os desafios da época das chuvas. A coordenadora da NOSI Academia, Lúcia Chantre, afirmou hoje na cidade da Praia que a 17ª edição do programa privilegiou projetos ligados à inteligência artificial numa iniciativa que já capacitou mais de 600 jovens. Lúcia Chantre explicou à imprensa durante a apresentação dos trabalhos finais dos estagiários da NOSI Academia, programa de formação criado pelo Núcleo Operacional de Sociedade de Informação NOSI, que a inteligência artificial marcou os projetos desenvolvidos nesta edição, acompanhando as exigências atuais do setor tecnológico. De acordo com a coordenadora, a preparação dos participantes visa facilitar a sua integração no mercado de trabalho cada vez mais competitivo e exigente. Os estagiários focaram muito na inteligência artificial, porque nós sabemos neste momento que está em alta e terão sim que se capacitar para enfrentar um mercado de trabalho cada vez mais exigente, afirmou. A responsável indicou que o programa criado em 2016 constitui uma ferramenta de capacitação para jovens recém-licenciados e referiu que a iniciativa apresenta uma taxa de empregabilidade próxima dos 80%. Segundo a mesma fonte, a NOSI Academia contabiliza mais de 3 mil candidaturas desde o seu arranque e já beneficiou mais de 600 jovens. Nesta 17ª edição, concluíram o estágio 43 participantes provenientes de várias ilhas de Cabo Verde, além de 6 países da Guiné-Bissau, num grupo que, segundo Luísa Chantre, apresenta equilíbrio entre homens e mulheres. A coordenadora considerou positiva a parceria com a Guiné-Bissau, apontando vantagens para a partilha de experiências e para o desenvolvimento de competências tecnológicas entre os participantes dos dois países, reporta a Agência de Notícias de Cabo Verde. Luísa Chantre adiantou ainda que a NOSI pretende dar continuidade ao programa por considerar que a iniciativa tem impacto direto na vida dos jovens e contribui para a sua preparação para o mercado de trabalho. O guarda-redes Vozinha e o defesa central de Ney Borges foram incluídos na equipa ideal da primeira jornada Mundial 2026, depois do empate sem golos frente à Espanha em jogo do Grupo H. A prestação da dupla caverdiana mereceu reconhecimento da imprensa internacional, com Vozinha a ser apontado como uma das figuras da ronda inaugural, graças a várias intervenções decisivas que impediram o golo da formação espanhola. Aos 40 anos, o guardião dos Tubarões Azuis esteve em evidência ao manter a baliza inviolada diante de um dos ataques mais fortes da competição, sendo considerado um dos principais responsáveis pelo resultado histórico alcançado pela seleção nacional na sua estreia em fases finais de campeonatos do mundo. Por sua vez, Dinei Borges destacou-se pela solidez defensiva e pela capacidade de liderança no eixo da defesa, contribuindo para travar as investidas espanholas e assegurar um ponto considerado precioso para as aspirações caverdianas no torneio. A inclusão dos dois internacionais caverdianos na equipa da jornada surge como mais um reconhecimento do desejo coletivo da seleção nacional, que deixou boa impressão no arranque da competição disputada nos Estados Unidos, Canadá e México, avança a agência de notícias de Cabo Verde. Cabo Verde volta a entrar em campo no domingo 21, frente ao Uruguai, em partida referente à segunda jornada do Grupo H. Internacionais, o novo relatório de agências da ONU alerta que o grande avanço da insegurança alimentar severa requer uma mobilização internacional imediata. As previsões apontam para a piora da fome aguda para milhões de pessoas em 13 países. Mônica Gray, da ONU News, com a reportagem.
2: Um novo relatório de agências da ONU alerta que o grande avanço da insegurança alimentar severa requer uma mobilização internacional imediata. As previsões apontam para a piora da fome aguda para milhões de pessoas em 13 países. O estudo Pontos Críticos de Fome da Organização das Nações Unidas para a Alimentação e Agricultura, FAO, e do Programa Mundial de Alimentos, WFP, foi publicado na quarta-feira em Roma, sede de ambas as agências. Entre junho e novembro, tais pontos críticos da fome terão um agravamento marcado pela queda de 59% no financiamento humanitário global para assistência de emergência nas áreas alimentar e agrícola. Os efeitos observados nos últimos 3 anos incluem a redução de recursos disponíveis a patamares de quase uma década atrás. O total de pessoas em situação de insegurança alimentar aguda disparou para cerca de 266 milhões. As duas agências ressaltam um panorama global que exige intervenções humanitárias imediatas e preventivas antes que os alertas se transformem em tragédias irreversíveis. Para a FAO, o desafio atual não reside na identificação das emergências, mas sim na velocidade e dimensão das ações preventivas. O investimento antecipado na agricultura de subsistência e na resiliência local são vistos como o rumo mais eficaz para proteger meios de subsistência e reduzir demandas humanitárias. Para ilustrar a urgência da resposta, o WFP avisou que os conflitos e desastres climáticos forçam famílias a fazer escolhas sobre a própria sobrevivência. E isso exige a liberação imediata de fundos e a garantia de acesso humanitário seguro para alcançar afetados antes que a escassez se converta em catástrofe definitiva. No Sudão, por exemplo, o risco de fome severa ameaça 14 áreas em Darfur e Kordofão, afetando mais de 19 milhões de cidadãos. Outro quadro alarmante é o Sudão do Sul, onde mais da metade da população nacional enfrenta níveis críticos de privação alimentar. E a rápida piora das condições de vida provocou a inclusão da Nigéria e da Somália nesse grupo de vigilância máxima. O panorama da insegurança alimentar se estende de forma grave por outras regiões que exigem monitoramento contínuo e preventivo das agências internacionais. Por outro lado, o Haiti teve melhoras localizadas e discretas, como a queda de inflação e a desobstrução parcial das rotas rodoviárias essenciais.
1: Mais de 3 mil pessoas morreram e 3 milhões foram afetadas devido aos fenómenos meteorológicos e climáticos extremos em 2025 no continente africano, disse a Organização Meteorológica Mundial, OMM. Estes fenómenos causaram impactos em cascata em todos os setores de economia e da sociedade africana, com os sinais das alterações climáticas visíveis em toda a África, desde o aumento das temperaturas, da subida do nível do mar, até cheias e secas devastadoras, disse a secretária-geral da OMM, Celeste Saulo, a propósito do relatório divulgado esta quinta-feira por esta agência especializada das Nações Unidas. Este relatório evidencia não apenas a dimensão dos riscos, mas também a crescente importância dos alertas precoces, dos serviços climáticos e da ação coordenada para proteger vidas e meios de subsistência, sublinhou a responsável. Segundo o relatório, que reúne contributos de dezenas de especialistas, serviços meteorológicos e hidrológicos nacionais, centros climáticos e parceiros do sistema sistema das Nações Unidas, o continente continua a ter dificuldades em lidar com esses impactos e apenas 40% dos países dispõem de sistemas de alerta precoce multirriscos essenciais para salvar vidas e meios de subsistência. Ainda assim, enalteceu as melhorias no reforço da cooperação entre os serviços meteorológicos, os organismos de gestão de catástrofes e as autoridades locais, bem como os progressos nos serviços climáticos, como as previsões sazonais. No mesmo relatório, a OIMM detalhou que em 2025 a temperatura média anual do ar à superfície em África ficou 0,51 graus centígrados, acima da média do período entre 1991 e 2020. Por outro lado, os glaciares africanos perderam mais de 90% da sua área desde o final do século XIX. No Monte Kilimanjaro, a área glaciar diminuiu de 11,4 km² em 1900 para menos de 1 km² nos últimos anos. Já o aquecimento dos oceanos prossegue em todo o continente, embora em 2025 o conteúdo térmico dos oceanos e a temperatura da superfície do mar tenha sido inferior aos níveis recorde observados em 2023 e 2024, com a subida do nível do mar ao longo das costas africanas entre 1999 e 2025, a ultrapassar a média mundial de 3,6 milímetros por ano em várias regiões. Quanto aos países lusófonos, foram registrados totais anuais de precipitação acima da média na maior parte da África Austral, em particular Moçambique. A agência recordou ainda que os ciclones tropicais e as cheias afetaram várias zonas da África Austral no início de 2025, avança a agência Lusa. Moçambique foi atingido pelos ciclones de Kelleridi em janeiro e Jude em março, agravando os impactos já provocados pelo ciclone Chido em dezembro de 2024, recordou detalhando que mais de 1 milhão de pessoas foram afetadas pela passagem de Jude em Moçambique, tendo sido registradas 16 mortes e mais de 492 mil deslocados. O Irão confirmou hoje a assinatura do acordo com os Estados Unidos para o fim da guerra no Médio Oriente, após também ter sido anunciado o mesmo por parte do presidente norte-americano Donald Trump. O texto do memorando de entendimento de Islamabad foi finalizado com as assinaturas dos presidentes. Agora é tempo de testar a implementação deste acordo, frisou o porta-voz do Ministério dos Negócios Estrangeiros, Ismaili Baghaei, citado pela agência de notícias estatal iraniana IRNA. Baghaei acrescentou que a assinatura foi feita eletronicamente e que não teria sido apropriado realizar uma cerimónia de assinatura, avança a agência de notícias de Cabo Verde. Também hoje à noite, um responsável norte-americano tinha confirmado à agência France Press, AFP, que o presidente dos Estados Unidos da América, Donald Trump, assinou o acordo após notícias de que o republicano assinado pessoalmente uma cópia do acordo durante um jantar com o presidente francês no Palácio de Versalhes após a cimeira do G7. E terminamos com esta informação. A árvore mais famosa do mundo, ligada à lenda de Robin dos Bosques, morreu. O Major Wack, Major Carvalho, era uma das árvores mais antigas e mais conhecidas da Europa, situada na floresta de Sherwood, em Nottinghamshire, em Inglaterra. Segundo a BBC, que cita a Sociedade Real para a Proteção das Aves, RSPB, cerca de 1000 anos depois, a árvore não produziu folhas este ano, depois de ter sofrido com uma série de verões quentes e secos. A árvore contava com uma circunferência de 11 metros e uma copa de 28 metros e, segundo a lenda, servia de refúgio para Robin dos Bosques, conhecido por roubar os ricos para dar aos pobres, quando fugia do xerife de Nottingham. A ausência de folhas na árvore este ano e de partir o coração para todos, disse Holly Drake, da RSPB, num comunicado que anuncia a morte, avança notícias ao minuto. A árvore ficou conhecida como Major Wack após ter sido mencionada num livro sobre carvalhos escrito pelo Major Raymond Hook em 1790. Até o momento não se sabe o que matou a árvore, mas os especialistas acreditam que a presença de milhões milhões de pessoas contribuiu para a sua queda, juntamente com intervenções para sustentar os seus enormes ramos com recurso a cabos e postes. Além disso, as alterações climáticas que trouxeram ondas de calor e secas também foram apontadas como causa. As árvores antigas, como o carvalho major, são os rinocerontes brancos da conservação do Reino Unido, mas o seu declínio é muito menos visível, disse Eddie Pine, da Hordan Trust, citado pela BBC. Salvá-las é vital para a saúde do mundo em que vivemos e, no entanto, a maioria desaparece silenciosamente, sem o reconhecimento ou o cuidado dado ao carvalho major, acrescentou. Robert Bracklin, um educador ao ar livre que mostrou o carvalho major a milhares de crianças, sempre vestido a Robin dos Bosques, descreveu a árvore como a mais famosa do mundo. As histórias que ele nos proporcionou são o seu legado. É a árvore mais famosa do mundo. A lenda viverá sempre. Sinto tristeza, mas é um momento passageiro. Devemos lembrar-nos de como era e maravilhar-nos com ela hoje, referiu ao The Guardian. Com esta informação, concluímos as informações aqui na sua rádio comercial. Vamos agora repor os títulos. Câmara de São Filipe reforça a fiscalização às obras para prevenir riscos durante a época das chuvas. Fozinha e Dinei Borges na equipa ideal da primeira jornada do Mundial 2026. Mais de 3 mil mortes e 13 milhões afetados por fenómenos climáticos em África em 2025, garante a ONU. Morreu a árvore mais famosa do mundo, associada a Robin dos Bosques. Chegamos ao fim das informações aqui na sua rádio comercial, em nome da equipa que esteve consigo. Eu, Arildo Dom Argos, desejo a todos votos de boa tarde e a continuação de uma boa semana.

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1: Luni! Olha que vai, homem! Tudo bom? Tudo bem? Ali, moço, na família! Isso aí num convívio familiar, moço!
2: Tempo sábio!
1: Tempo sábio, cadê?
2: Tem
1: que fazer música? Manda, manda negócio, moço! Você não convive ali, se calhar a coisa tá pega, não é?
2: Ok, ok, então.
1: Ok, cool. Até já. Bye. Fica direito.
2: Ok, até já.
1: Tchau.

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5: O Departamento de Jogos da Cruz Vermelha de Cabo Verde informa que, no concurso número 24/2026 do Totoloto, realizado no dia 13 de junho de 2026, foram sorteados os seguintes números. 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No terceiro prémio, 500 vencedores receberam 4.421 escudos cada. 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O valor previsto para o primeiro prémio do concurso número 25/2026 no Totoloto mantém-se nos 50 milhões de escudos, valor máximo regulamentado para o jogo. De acordo com o regulamento do jogo, caso não existam excedentes, o montante continuará a ser acumulado no segundo prémio. Prémios do Joker. O segundo prémio foi ganho por 2 apostadores que receberam 462.204 escudos cada. No terceiro prémio, 6 jogadores receberam 81.599 escudos cada. No quarto prémio, 95 vencedores ganharam 8.589 escudos cada, valores sujeitos à retenção dos impostos legais. O valor previsto para a próxima semana é de 9 milhões de escudos. Não se esqueça também de apostar na Loteria Nacional de Junho, com mais de 600 prémios a concurso, que homenageia a estreia dos Tubarões Azuis no Mundial 2026. 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
1: Meio-dia e meia, menos uma hora, vamos aos temas em destaque no Jornal do Mundial.
2: Roberto Martínez já fala com o Al Nassr, conversas que começaram ainda antes do Campeonato do Mundo. Chegou o dia para a estreia de João Pinheiro no Mundial, Carlos Queiroz faz história e atenção ao mercado. Está a chegar um jovem talento para o Futebol Clube do Porto. O Sporting tem referenciado um extremo do Chelsea.
1: Jornal do Mundial, edição de Bruno Sousa Ribeiro.
2: Começamos este jornal a fazer um ponto de situação quanto ao futuro do ainda selecionador de Portugal. Roberto Martínez, ao que tudo indica, vai terminar a ligação com a equipa das esquinas, mas deve continuar a treinar Cristiano Ronaldo e João Félix no Al Nassr. Nas últimas horas, a rádio francesa RMC Sport está a garantir que o espanhol já iniciou negociações com o clube da Arábia Saudita. A mesma fonte adianta que as conversas começaram ainda antes do início do Mundial. Depois do empate de ontem de Portugal frente ao Congo, Roberto Martínez tem sido dos mais criticados. Esta manhã, no fórum da TSF, o comentador de futebol, José Pedro Marques, afirma que continua a acreditar em Portugal, mas Portugal vai ter de mudar muito se quiser chegar ao grande objetivo. A começar por Martínez, que tem de colocar em campo os jogadores que estão em melhor forma. Por exemplo, tirar Cristiano Ronaldo do Onze.
3: Neste momento, para mim, Cristiano Ronaldo não é titular da Seleção Nacional. Eu não digo que Cristiano Ronaldo não tem qualidade, não pode aportar algumas coisas muito específicas em determinados jogos, mas a partir de outro contexto, e a partir do contexto de banco. É a minha opinião, eu consubstancio com o rendimento desportivo que as pessoas vão tendo. Eu faço a questão, deixo no ar, se João Félix ou, por exemplo, Francisco Tricão não poderiam ter sido lançados para este tipo de jogo. Se olharmos para o 11 titular e o rendimento que tivemos, quer de Bernardo Silva, quer de Bruno Fernandes, no jogo de ontem, Vitinha, por exemplo, foi muita gente com chaves, jogadores-chaves, que renderam abaixo daquilo que é o normal ou que é o expectável. E depois as alternativas vindas do banco, com jogadores como Trincão, com uma grande época, com João Félix, fez claramente falta ou poderia ter sido lançado para jogo, não tenho dúvida nenhuma. Há que melhorar, é como te digo, vi uma equipa muito desgarrada, vi uma equipa mal colocada em campo. O jogo interior de Portugal foi praticamente inexistente e depois na segunda parte foi completamente incaracterístico.
2: É análise de José Pedro Marques, comentador de futebol da TSF. A reportagem da TSF já depois do empate de Portugal ouviu alguns antigos internacionais portugueses. É o caso de Petit, que diz que o jogo de ontem deve servir de lição.
4: Poderíamos ter feito melhor, então entrámos bem no jogo, mas depois fomos muito passivos, muito previsíveis, muito lentos com bola e depois o Congo acaba por chegar à igualdade, a acabar a primeira parte e uma segunda parte onde mudámos um bocadinho mais sobre o nosso lado direito com o Nelson e com o Francisco Conceição, que deram algo diferente, mas foi um jogo que serve de lição para o próximo jogo do dia 23, ter uma resposta diferente ao que teve hoje.
2: Que o jogo de ontem sirva de lição, avisa Petit. Já o antigo guarda-redes da seleção portuguesa, Eduardo, acredita que Portugal vai dar a volta.
5: Que aquele grupo, com a experiência que tem e pelas vivências que já teve, vai conseguir e vai continuar com a mesma confiança e com a mesma ambição. Acho que nada belisca aquilo que é os objetivos. É óbvio que os primeiros jogos são muito complicados, muitas das vezes. Eu estive lá, a ansiedade de querer entrar em campo, de querer mostrar, e depois também há o adversário, como é óbvio.
2: Eduardo, ao microfone do jornalista Tiago Barguinha Gonçalves, diz que Portugal deve inspirar-se no Euro 2016. Diego Sousa, avançado luso-brasileiro, que chegou a representar Portugal de quinas ao peito e que foi colega de Paulinho, não tem dúvidas que o amigo tinha lugar nesta seleção de Roberto Martínez.
6: Eu particularmente gosto do Paulinho, joguei com ele, é um amigo meu também que eu tenho E se me pergunta pessoalmente se eu levaria o Paulinho, sim. De certeza que vai estar na nossa seleção mais para frente. E sendo Cristiano, sendo Gonçalo Guedes, sendo quem seja, acho que a gente está bem servido e vamos representar bem Portugal. E eu acredito que possamos sim ser campeão.
2: Tiago Sousa, em declarações à TSF. Portugal atrasa-se assim no grupo K, isto porque a Colômbia acabou por fazer a parte dela ao vencer esta madrugada a seleção do Uzbequistão por 3-1. Luís Dias foi uma das grandes figuras do encontro ao marcar um dos golos e assistir-se para o outro. O jogador do Liverpool garante que a Colômbia não se deixa deslumbrar, vai fazer as coisas jogo a jogo.
7: Temos que tratar de ir passo a passo.
8: Temos que avançar passo a passo e manter os pés no chão. Todos os jogos do Mundial vão ser difíceis. É preciso estar cientes disso. Vamos tentar melhorar jogo a jogo. Há que corrigir coisas e manter a calma. Mas era muito importante ganhar este jogo.
7: Como te dije hace un momento, hay que corregir, hay que estar tranquilo. Era importante ganar.
2: Concluída que está a primeira ronda do Grupo K, a Colômbia lidera com 3 pontos. Portugal e Congo têm 1 ponto. O Uzbequistão é o próximo adversário de Portugal, não tem pontos e ocupa o último lugar. Já vamos voltar ao Mundial, fazemos agora um ponto de situação quanto ao mercado, até porque há novidades para o Futebol Clube do Porto, mas também para o Sporting. Vamos por partes. De França, chega-nos a notícia de que há um jovem norueguês que está a caminho do Futebol Clube do Porto. Trata-se de Eirik Granas, tem apenas 16 anos, joga no Fredrikstad, da Noruega, e vai custar aos Dragões 2 milhões e 500 mil euros. Está praticamente fechado. A notícia está a ser avançada pelo Futomercato e dá conta de uma investida bem-sucedida pela parte da SAD azul e branca. Ter-se-á antecipado a colossos alemães e ingleses na corrida pelo jovem talentoso nórdico. Eirik Granas era seguido de perto por clubes como Chelsea, Real Madrid, Bayern, Arsenal ou Liverpool e é o segundo jogador mais novo da história a atuar no principal campeonato da Noruega, apenas atrás de Martin Odegaard. Para o Sporting pode chegar Jesse Derry. O jogador está, pelo menos, referenciado. É um extremo inglês de apenas 18 anos, que atua no sub-21 e no sub-19 do Chelsea, mas que já se estreou pela equipa principal. Jesse Derry deu nas vistas também na UEFA Youth League. Está referenciado pelo Sporting, pelo que a TSF apurou, que procura extremos para a esquerda. Ainda assim, o Sporting, para garantir este jogador, vai ter de vender primeiro. O Real Madrid, depois de Bernardo Silva, oficializou Ibrahima Konaté. Uma notícia que a TSF tinha avançado em primeira mão, torna-se agora oficial. Konaté assina a custo zero e é mais uma opção para José Mourinho para o lugar de defesa central. Desde 2014, há 12 anos, que Portugal não tinha um árbitro num campeonato do mundo. A última vez foi com Pedro Proença, atual presidente da Federação Portuguesa de Futebol. O dia chegou. O árbitro português, João Pinheiro, vai estrear-se logo à noite no Suíça Bósnia-Herzegovina. O antigo árbitro, Paulo Pereira, considera que João Pinheiro tem aqui o jogo mais importante do Mundial.
9: O Suíça-Bósnia parece-me um jogo perfeitamente acessível e uma boa montra para o João Pinheiro, porque naturalmente aquilo que ele fizer neste jogo vai marcar, este jogo é o mais importante para qualquer árbitro. O primeiro jogo de uma competição flash como é o Mundial, o primeiro jogo é fundamental. Se o jogo não correr bem, praticamente disse adeus à competição. Se o jogo correr especialmente bem, vai certamente ter mais jogos e o João Pinheiro vai naturalmente, digo eu, fazer 3 jogos neste Mundial.
2: O árbitro João Pinheiro vai estrear-se no Mundial, se dirige hoje às 8 da noite o Suíça, Bósnia-Herzegovina. É jogo do Grupo B, para este mesmo Grupo B, às 11 da noite entram em cena Canadá e Qatar. São jogos da segunda jornada, a segunda ronda começa hoje com o Grupo A, a Chequia defronta a África do Sul às 5 da tarde e às 2 da manhã jogam México e Coreia do Sul. Da última madrugada, sobra ainda a estreia da seleção do Gana, comandada por Carlos Queiroz. O Gana venceu por 1-0 e o treinador português fez história. É o selecionador mais velho a vencer um jogo no Mundial, com 73 anos. No final do encontro, não se mostrou muito agradado com a pergunta de um jornalista quando o questionou sobre Thomas Partey, se a equipa sentiu falta do jogador.
8: Você viu o jogo, certo? Então, se viu o jogo, já tem a resposta à sua pergunta. E acho que pode fazer-me perguntas mais interessantes. Obrigado.
2: Incomodado, Carlos Queiroz. Recordo que o treinador português conta com o médio ganês na seleção, isto depois das autoridades do Canadá recusarem a entrada de Partey no país devido a múltiplas acusações de violação. O Gana garantiu vitória sobre o Panamá já depois da hora, quando passavam 5 minutos dos 90. A equipa africana tem os mesmos 3 pontos que a Inglaterra, que ontem à noite derrotou a Croácia por 4-2, com Harry Kane a ser a figura do jogo ao marcar 2 vezes. Harry Kane iguala assim a Gary Lineker como jogador inglês com mais golos em fases finais de campeonatos do mundo. E no Jornal do Mundial, a TSF continua a apresentar as 48 seleções presentes no Campeonato do Mundo. Hoje, o Tiago Santos e o Tomás Rodrigues trazem-nos a seleção do Curaçao.
10: Tati Chang deixa aos adeptos de Curaçao uma mensagem que promete regressar sempre que possível a casa para defender a ilha.
11: Curaçao, minha ducha e isla, minha luta, minha cai, minha parabec. Tem meu coração, minha sa sempre, me lo volve, volve bem cas, na minha isla. Clá para defender seu país, com paixão, com orgulho, com amor.
10: Chang é o único jogador nascido na ilha de Curaçao entre os 26 eleitos para o Mundial. E ele fala papiamento, a língua do país, com influência do português, do castelhano e também do neerlandês, e algumas palavras de Kakatiu, linguagem dos nativos desta ilha caribenha. O mais pequeno país a jogar um campeonato do mundo de futebol, com um apuramento festejado também do outro lado do Atlântico, nas cidades de Roterdão, de Amsterdão ou de Groningen, nos Países Baixos.
12: Curaçao!
10: Top. 25 dos 26 jogadores de Curaçao nasceram nos Países Baixos. Dica Advocato, o pequeno general neerlandês, também treinador, regressa à seleção de Curaçao para o Campeonato do Mundo depois da filha recuperar de uma doença que obrigou o pai, Advocato, a abdicar do cargo. Ele acredita que é possível conquistar ainda mais um pequeno feito e que a equipa pode mesmo passar a fase de grupos desta competição.
13: Dat kan zeker, ja.
10: Advocado torna-se o treinador mais velho no Campeonato do Mundo e é um regresso a um Mundial nos Estados Unidos depois dele ter estado com a seleção dos Países Baixos no Mundial de 1994. Já para os jogadores de Curaçao e para os 160 mil habitantes da ilha, este é o momento de cumprir um sonho, como para o jogador Kenji Gore.
14: I can't breathe. Come on. Our dream to reality. It's our dream. And we did it.
10: Antigo jogador do Nacional da Madeira, passou por Portugal, ele que já admitiu que ultrapassou o vício do jogo, que quase lhe roubou a carreira, vai agora estrear-se num Campeonato do Mundo de futebol.
14: It shows that he can make the impossible possible. This was impossible. For Curaçao to make the World Cup was an impossible impossibility.
15: You are the smallest
14: we
15: country
14: are the smallest
15: ever.
14: Country ever.
15: And you did it.
2: Curaçao, que, como se recorda, foi goleado, a seleção foi goleada pela Alemanha por 7-1 e volta a jogar daqui a 3 dias, no domingo, com o Equador. Eu próprio e também o Paulo Jorge Guerreiro despedimos-nos deste jornal a apresentar também a seleção da Áustria.
16: Quando pensamos na Áustria, se calhar pensamos em música clássica, em Viena, em Mozart. Mas houve um tempo em que o maior artista austríaco não estava num palco, estava num relvado. Nos anos 30, a seleção austríaca encantava a Europa com um futebol elegante, rápido e criativo. Chamavam-lhe a Wunderteam, a equipa maravilha. No centro de tudo estava Matthias Sindelar. Magro, técnico, imprevisível, jogava com uma leveza quase impossível para a época e por isso ganhou um nome que ficou para sempre na história: o Mozart do futebol. Mas esta história não acaba em glória. Em 1938, a Alemanha nazi anexa a Áustria. Muitos jogadores austríacos foram pressionados a representar a seleção alemã. Sindelar recusa tornar-se símbolo do regime. Meses depois, aparece morto em casa, em Viena. Tinha apenas 35 anos. Acidente, suicídio, assassinato político, até hoje ninguém sabe ao certo. Mas para muitos austríacos, Matthias Sindelar continua vivo onde era realmente impossível pará-lo, na memória do futebol.
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1: Boa tarde. Bem-vindo ao nosso espaço de hoje, edição de quinta-feira, e hoje só conta com 19 de junho de 2026. Você pensa que boa tarde está ótimo, melhor ainda na frequência de Rádio Comercial e também nesse programa Tarde Rádio Comercial. Dessa forma, aqui no teu cumprimento, tu nos ouvintes também, então, via FM, 99.9 FM, e também via online, se preferir, via nosso site, que é www.radiocomercial.cv, para as ilhas, mas também para todas as partes do mundo. Eu te aproveito e mando um nosso abraço especial, que também para tudo bem na casa e nos hospitais, com votos de melhoras, muita saúde e breve recuperação. Abraço também para aniversariantes do dia, desejando votos de parabéns e felicidades. Abraço também para nós estimados condutores, sempre se socorrer nas estradas do país, que se leva sempre em linha de conta uma condução seguro, responsável, preventivo e que evita a condição de risco ou exagero. Também abraço também para todos barbeiros que sempre turbinam e até serve de ponte que outras pessoas ouvindo. Um abraço para eles e continuação de um tarde feliz e continuação de um bom trabalho e uma boa semana. De forma especial também para a Babaria Gomes, Nina Chara, Santo António. Abraço lá para Agostinho Gomes, Rui Gomes Equipa. Esse tempo é a altura de ano. 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Babaria Gomes tem esse lema forte, sempre acompanhando as tendências. Esta fica ali na Chara Santo António, ao lado do antigo espaço Abolia. Um abraço também para esse grupo de amizade que foi criado ali na Rádio do Comercial. Para todos os membros integrantes desse grupo, um abraço e continuação de uma boa semana. Não tem Lucina na Chara Mato, não tem Inês na Zona 4 de Ponta d'Água, não tem Ana de Calbiceira, não tem Prete de Caiada, não tem Martina, não tem Levinha, não tem Dona Isabel e Menu na Merca, não tem Emanuel lá de Lencachoro e tantos outros a parte desse grupo. Um abraço e continuação de uma boa e santa semana. Para nós ouvintes que participam connosco durante esses 55 minutos de programa, não tem nos números que é PowerSwag, WhatsApp e Viber 981-3129 e não tem nos números Play que é 939-1264. Então, esse tarde, como sempre, é coordenado para mim, Adilton Agues, também que está na locução e edição e técnica, é cuidada para Ademir Miranda. Então, não terem as informações importantes, é que vozinha e também Dina e Borges também estão a fazer parte de 11 de primeira jornada do Mundial. Então, um destaque para esses dois jogadores cabo-verdianos. Dinei e também vozinha. Então, os tubarões dos dois, como está fazendo sempre, se está namora. Então, eu também ouvi as músicas de Jocelyn, Bilhete para o Mundial. Então, música também que faz parte de participação de Cabo Verde na Mundial 2026.

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E assim, depois de nossa pausa comercial, de nosso regresso para nossa tarde, não também já para partilhar as informações de tempo que está fazendo ali na praia para as 24 horas, máxima de temperatura de 27 graus, mínimas de 24, umidade 65% e vento de sopra 24 km/h. Tempo previsto passa de praia para as 24 horas, céu limpo. 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

Outras informações é que o seu Jorge narra documentário sobre a classificação histórica de Cabo Verde para a Copa do Mundo. O cantor brasileiro Seu Jorge será o narrador de um milagre no Atlântico, documentário que acompanha a inédita classificação de Cabo Verde para a Copa do Mundo da FIFA 2026. Dirigido pelo brasileiro Cadu Machado, vencedor de um prémio Emmy, o documentário exibe os momentos decisivos da equipa na reta final das eliminatórias africanas e retrata como a obtenção da vaga na Copa de 2026 mexeu com o país de 530 mil habitantes, revelou o portal da FIFA. Com o lançamento previsto para o segundo semestre deste ano, o filme teve gravações iniciadas na véspera do penúltimo jogo das eliminatórias africanas e acompanhou a trajetória dos personagens da seleção até o período que antecedeu o embarque para os Estados Unidos. Segundo o documentarista, as captações foram iniciadas no dia 3 de outubro de 2025, na véspera do empate por 3-3 com a Líbia na penúltima jornada. Depois, um dia antes da última e decisiva partida, as câmaras registaram o clima de euforia e a confiança nas ruas do país, mesmo com os Camarões ainda a ameaçar a qualificação. Os jogadores fizeram um passeio por um mercado da cidade e todas as pessoas estavam a usar camisolas. Havia bandeirinhas nos carros. Dava para sentir que algo muito importante estava para acontecer, revelou. Filmado entre as ilhas e vários pontos da diáspora cabo-verdiana, o documentário combina entrevistas íntimas, imagens de arquivo e registro de bastidores da campanha de qualificação. Para Cadu Machado, o apuramento de Cabo Verde foi o jubileu após a independência do país, 50 anos, e um alento à devastação provocada pela tempestade Irene. Para narrar a epopeia dos Tubarões Azuis, a produção convidou o cantor Seu Jorge, que recentemente obteve cidadania cabo-verdiana, ao encontrar documentos da sua bisavó natural de Cabo Verde. Narrar este documentário foi uma forma muito especial de me reconectar com as minhas raízes, com a força de um povo que transformou desafios em identidade e resistência. É uma história que fala de futebol, mas acima de tudo fala de pertença, declarou o artista, que também assume funções de produtor executivo. O apuramento histórico foi alcançado com um golo decisivo de Stopira, veterano da seleção cabo-verdiana, que há vários anos perseguia esse objetivo. Em depoimento, incluindo no filme, o jogador recorda o percurso. Sempre foi o meu grande sonho. Desde criança assistia aos jogos do Brasil, de Portugal e das seleções africanas e pensava: será que um dia estaremos lá com Cabo Verde? Entre as figuras acompanhadas está o selecionador Bobista, o guarda-redes Vozinho, o avançado Daylan Livramento e o próprio Stopira. A produção está a cargo do português Henrique Saraiva, com experiência em festivais internacionais como Berlim, Tribeca, Tulipe e Veneza, e conta com a coprodução do cabo-verdiano Pedro Salué. Avança a agência de notícias de Cabo Verde.

0: 16 horas e 24 minutos, rapidamente no Tabaté, Estados Unidos da América, para não ter ali então Eugênio Tavares sobre a nossa rubrica Cabo Verde no Mundial.
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2: Uma missão de rádio, não está por este chamando.
0: E se vamos a ter Eugênio Teixeira. Eugênio, boa tarde.
2: Boa tarde para ti, tudo bem?
0: Tudo bem.
2: Boa tarde para Cabo Verde, boa tarde para o mundo.
0: Então, Eugênio, sei que tens o compromisso daqui a pouco, mas sei que também a nossa seleção vai realizar ou já realizou um treino para o jogo com o Uruguai. Como foi este treino? Como vai ser esse treino?
2: Bom, muito boa tarde uma vez mais para ti, Agus, boa tarde aos ouvintes da vossa estação emissora, boa tarde Cabo Verde, boa tarde Mundo. De facto, a Seleção Nacional, como se sabe, como já se disse amplamente na comunicação social, está com o seu quartel-general na cidade de Tampa, estado norte-americano da Flórida. É a partir daqui que a equipa treinada, orientada tecnicamente pelo Pedro Brito Bobista e demais elementos da equipa técnica da Seleção Nacional, preparam os jogos e depois a seleção se desloca para as cidades onde tem as partidas. Já esteve a jogar na cidade de Atlanta, no primeiro encontro, na estreia de Cabo Verde, empate a zero com a seleção da Espanha, e depois vai sair daqui de Tampa no sábado para no domingo fazer a partida da segunda jornada desta feita contra a seleção do Uruguai. A seleção tem mais um treino marcado para hoje, ainda não aconteceu. O treino está apresado para as 16 horas e 30 minutos, horas aqui dos Estados Unidos da América, portanto 3 horas a mais em Cabo Verde. 16h30 aqui, portanto 19h30, 7h30 da noite de Cabo Verde. Mais um treino de preparação, afinando os pormenores, os detalhes para então este encontro da segunda jornada do Mundial, Grupo H, Grupo de Cabo Verde. O jogo da segunda jornada, como avancei há momentos, no próximo sábado, dia 21, em Miami. O treino será aberto aos órgãos de comunicação social cabo-verdianos e também estrangeiros. São muitos órgãos que têm estado a acompanhar e sobretudo o interesse para acompanhar a seleção de Cabo Verde aumentou depois da brilhante postura, da brilhante prestação e o resultado que a seleção de Cabo Verde conseguiu. Presume-se então que logo mais às 4h30 da tarde, horas locais aqui dos Estados Unidos, 19h30 em Cabo Verde, por altura dos treinos, os 15 minutos que os jornalistas têm para acompanhar o treino da Seleção Nacional, estará muitos órgãos de imprensa, muitos jornalistas para acompanhar então mais este treino. Nós estamos aqui também, depois de Atlanta, onde estivemos, estamos desde ontem aqui na cidade de Tampa e neste momento vamos aqui conversar com um cabo-verdiano, Paulo, que reside aqui na cidade de Tampa. Paulo, é um prazer, bom, como um cabo-verdiano, já há algum tempo ali na América e concretamente ali nessa região, ali você na Flórida, na Tampa, jogo na Miami, mas tudo é na Flórida, tudo é nos Estados Unidos. Qual é a satisfação de hoje a Cabo Verde jogar ali?
3: Oh, é um orgulho, é um orgulho. Olha, em Cabo Verde, ali na América, por primeira vez, de lutar por aquele campeonato de 2026. E estou super contente, orgulhoso de ser cabo-verdiano. Estou ali, maestro, de representar nós e também de lutar para saber que este coisa vale demais.
2: Esse primeiro jogo vou acompanhar na televisão por causa do meu trabalho. Ali na Tampa, vou conseguir ir para o estado de Georgia, que, concretamente na cidade de Atlanta. Mas como é que foi acompanhar o IA e Cabo Verde em Batamas Bem?
3: Olha, oh Mike, oh meu Deus, é uma coisa impossível de explicar. Foi excelente. Eu estava ali a vibrar, estou a vozinha de fazer que isto fez enorme. Claro, não gosto de ter o futebol, não estou para ter o futebol, mas aquele dia quando Cabo Verde está a chegar era extra. Oh, é inexplicável.
2: Eu tenho aquele microfone ali das emissoras de rádio de Cabo Verde, com uma mensagem para a minha família, para a minha na Cabo Verde.
3: Sim, claro. Mandar uma mensagem para a minha família na Cabo Verde, principalmente Santo Antão, tudo Cabo Verde. Eu estou super contente também que conheci no Mundial, toda gente toia para nós, mas é que não tem de lutar. E te agradecer a minha amiga ali que te entrevistamos também, um conselho pouco tempo, mas já nós é amigo e irmão. Super contente.
2: Bem, obrigado, Paulo. É um dos muitos cabo-verdianos que vivem aqui no estado da Flórida e também falando concretamente na cidade de Tampa, onde nos encontramos, onde a reportagem do jornal online CV Sport Jogo Limpo se encontra, também aqui a manifestar a sua satisfação. A razão não seria para menos, porque só o facto de Cabo Verde conseguir o passaporte para marcar presença no Mundial já era de transcendente importância, e quanto mais não seja depois daquela brilhante partida e empate histórico ante a seleção da Espanha. Então, acho que vai ser assim, logo mais a partir das 19h30, horas de Cabo Verde, 16h30 aqui dos Estados Unidos da América. A seleção sai do hotel onde está aqui em Tampa e faz os 7 km para um relevado de um campo de treinos aqui de Tampa, para fazer mais uma sessão de trabalho, preparando então o jogo do próximo domingo, dia 21, contra a seleção do Uruguai. Saudações amigas e desportivas a partir da cidade de Tampa, onde está a reportagem do jornal online CV Sport Jogo Limpo. Abraço.
0: Abraço, Eugênio Teixeira. Se foi então o jornalista Eugênio Teixeira, diretamente dos Estados Unidos, que nos traçou aqui então este treino que vai acontecer hoje nos Estados Unidos da América para a preparação do jogo da Cabo Verde contra o Uruguai. Eugênio, que está nos Estados Unidos da América, concretamente na cidade de Tampa, né, onde o quartel-general da seleção de Cabo Verde, ele que daqui a pouco vai deslocar então este campo de treino para acompanhar então este treino aberto à comunicação social. Então, depois de estarmos aqui com Eugênio Teixeira, nos tá agora para música e participação de nossos ouvintes.
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0: Ensino também então para nós a participação de nossos ouvintes. Ensino também a atender ali ouvinte Martina Alves, na zona de Charamato, ali na praia. Ela que te aproveita, manda um abraço especial para toda a equipa e ouvinte de rádio comercial, de forma especial para si filho Iote Cleidimara, também para si amiga Lucinda, lá na Charamato. Já no votos de boa tarde e continuação de um tarde feliz. Ela que pedindo as músicas de Ildo Lobo, minha filho macho.

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E assim, depois de nossa pausa comercial, nós também partilhamos outras informações. Nós avançamos para esta, a quarta edição do evento cultural Master Corda 2026, prevista para o dia 27. Reúne artistas de Cabo Verde, Portugal e Brasil, anunciou hoje a direção do projeto, que espera receber muitas pessoas no concerto. Em declarações da Agência de Notícias de Cabo Verde, um dos mentores do projeto, Admírio Inocêncio, disse que este tipo de concerto é pouco realizado no país, pelo que pretende continuar a motivar o interesse das pessoas para apreciarem espetáculos do género. No exterior, há muitos concertos de instrumentistas que as pessoas apreciam no país e não temos essa cultura. Claro que vai ser implementado pouco a pouco e as pessoas vão se familiarizando com este tipo de concerto, disse Admírio Inocêncio. Para este ano, os mentores do projeto apostaram na diversidade cultural e trazem artistas de Portugal e do Brasil, com o propósito, segundo a mesma fonte, dar uma fusão musical de tradição e inovação. Com isso, esperar ter um aumento do público em relação às edições anteriores. Ao seu ver, trata-se de um concerto que atravessa oceanos, une gerações e fortalece laços que ligam Cabo Verde, Portugal e Brasil. Admírio Inocêncio avançou ainda que essa quarta edição de Master Cordas acontece no âmbito das celebrações dos 30 anos da Comunidade dos Países de Língua Portuguesa e PLP, dos 50 anos do município da Praia e 51 anos da independência de Cabo Verde, reporta Agência de Notícias de Cabo Verde. Desta feita, destacou que são esperados os artistas Luís Firmino, Manuel de Candinho, Kim Alves, Caco Alves e Palim Vieira, de Cabo Verde, Mariana Junqueira e Lucas de Campos, do Brasil, e Luís Roquete e Diogo Chang Faria, de Portugal. Além de prestar homenagem ao artista Luís Rendel, traduzindo numa figura incontornável da cultura cabo-verdiana, reafirmando, segundo o mesmo, no papel da cultura como motor do turismo, da união dos povos e do desenvolvimento social. Uma união de cordas, uma ponte de afetos, uma homenagem de gratidão, finalizou. O evento vai ser realizado no Auditório Nacional Jorge Barbosa, no dia 27 de junho, pelas 21 horas.

E assim nota bem, termina a nossa tarde de hoje, desejando a todos e a todas uma boa semana, que nos cuida, que nos proteja e nos fazer então essa energia positiva para a nossa seleção Tubarões Azuis, que tem jogo também decisivo no próximo domingo, para 9 horas de noite, frente à equipa de Uruguai. Mais um jogo difícil, mas com nossa força e dedicação, nota consigo vencer mais essa partida. Então, nota bem agora, termina a nossa tarde de hoje. Daqui a pouco, nós estamos com os para esta tarde. E a partir de 5 horas da tarde, Mir Miranda, nós estamos com esse programa musical. Também trazer-lhe então Marcos II com esse tema, Germain de Nós. Aquele abraço e até amanhã, se Deus assim quiser.

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Muito boa tarde. Vamos às notícias a esta hora. A deputada Janira Ofer Almada foi hoje eleita presidente da Assembleia Nacional, tornando-se a primeira mulher a assumir o cargo em Cabo Verde a obter 63 votos a favor, 5 contra, 3 abstenções e 1 voto em branco. A eleição ocorreu durante a sessão constitutiva da nova legislatura, na qual os deputados procederam à escolha dos membros da mesa da Assembleia Nacional. A sua eleição resulta da maioria absoluta conquistada pelo PICV nas legislativas de 17 de maio e enquadra-se no processo de instalação dos órgãos parlamentares para a nova legislatura. Jurista de formação, Janira Ofer Almada, eleita nas listas do PICV, possui um longo percurso na vida política nacional. Ao longo da sua carreira, desempenhou funções como Ministra da Juventude, Emprego e Desenvolvimento dos Recursos Humanos, Presidente do PICV e Deputada da Assembleia Nacional, Avança Agência de Notícias de Cabo Verde. Ao assumir a presidência da Assembleia Nacional, Janira Ofer Almada passa a ocupar o segundo mais alto cargo da hierarquia do Estado, numa legislatura marcada pela alternância governativa e pela nova configuração das forças políticas no Parlamento. A nova presidente do Parlamento deverá conduzir os trabalhos legislativos nos próximos 5 anos, período em que a Assembleia Nacional será chamada a apreciar e aprovar as principais iniciativas legislativas do país. Os gerentes do Snack Bars e Lanchonetes em Nachada de Santo António apelaram hoje à Câmara Municipal da Praia para criar condições que impeçam a deposição de lixo no chão em frente aos seus estabelecimentos. Em declarações da Agência de Notícias de Cabo Verde, o gerente de Snack Bar, Walter Gomes, manifestou preocupação com a acumulação dos resíduos no local, referindo que a situação se agravou após a retirada de um contentor que existia na área antes do início de uma obra atualmente vedada. Segundo explicou, mesmo sem a presença de um contentor, muitas pessoas continuam a deixar lixo no chão, situação que, na sua opinião, prejudica o ambiente, a saúde pública e a imagem dos estabelecimentos comerciais e instituições da zona. Walter Gomes afirmou que os serviços de saneamento da Câmara Municipal da Praia recolhem regularmente os resíduos depositados no local, mas considera que essa prática acaba por incentivar algumas pessoas a continuarem a descartar lixo de forma inadequada, por saberem que os resíduos serão posteriormente removidos. O comerciante defendeu que a reposição de um contentor e a vedação adequada do espaço e a criação de condições que desencorajam a deposição de lixo no local. Estamos aflitos com esta situação há muito tempo. O lixo traz doenças, maus odores e bichos que incomodam os clientes que procuram ter espaço para relaxar e conviver, afirmou. Acrescentou ainda que, com a chegada da época de calor, muitas pessoas preferem permanecer sentadas no exterior dos estabelecimentos, tornando a situação ainda mais desagradável devido ao cheiro e à presença de insetos. Por sua vez, Ronilde Vaz, da lanchonete situada em frente do espaço em que as pessoas têm deitado o lixo, considerou que a Câmara Municipal da Praia tem enfrentado dificuldades em identificar os autores das infrações, apesar da presença de fiscais na zona. Segundo disse, tanto pessoas com problemas mentais como cidadãos sem qualquer limitação têm contribuído para o problema, sendo a maioria dos infratores são os homens. As pessoas têm se consciencializar. Se não deitam o lixo dentro das suas próprias casas, também não devem fazê-lo na rua, afirmou. A comerciante relatou que a presença constante de lixo provoca maus odores, atrai moscas e afeta a imagem dos estabelecimentos e das instituições existentes nas proximidades. O espaço em causa localiza-se em frente de restaurantes, bares, minimercado e várias instituições do Estado, como a Agência Caboverdiana de Notícias Infopress, Conselho Superior da Magistratura Judicial, segundo o Cartório Nacional de Procuradoria-Geral da República, entre outras instituições, sendo que, segundo os entrevistados, um pouco de grande circulação de pessoas. Um cliente habitual dos estabelecimentos ouvido pela Agência de Notícias de Cabo Verde defendeu que todos os cidadãos devem assumir a sua responsabilidade na preservação do ambiente urbano. A Câmara Municipal tem feito o seu trabalho, mas os munícipes também têm de fazer a sua parte, colocando o lixo no lugar certo, afirmou.
Os entrevistados que não quiseram ser identificados apelaram ainda ao reforço da fiscalização, aplicação de multas aos infratores e a adoção de medidas preventivas para evitar a continuação da deposição irregular de resíduos no local. A nível internacional, a província moçambicana de Nampula registrou 155 casos de sarampo e uma morte entre janeiro e maio, avançaram as autoridades de saúde, manifestando-se preocupadas com o atual registro de 2 casos por dia naquela região do norte do país. Em conferência de imprensa, António Carlos, porta-voz do Hospital Central de Nampula, HCN, o maior do norte de Moçambique, disse que naquela província foram registrados 33 internamentos em 5 meses do ano devido ao sarampo. Segundo o responsável, o HCN registra em média 2 casos por dia de sarampo, uma situação considerada preocupante pelos profissionais de saúde devido à elevada capacidade de transmissão da doença. Não vamos achar que 2 casos são poucos. É muito, tendo em conta que é uma doença com um potencial de transmissão muito alto, advertiu o porta-voz. Neste fim de semana, não houve registro de óbitos, mas estávamos a dizer que a situação é preocupante, acrescentou. A unidade sanitária atribuiu parte do problema à fraca participação de alguns pais encarregados de educação nos programas de vacinação infantil, situação que continua a deixar muitas crianças expostas ao risco de contrair doenças evitáveis. Se os nossos encarregados de educação tiveram o hábito de seguir mensalmente este calendário de vacinação e de acompanhamento das crianças, isso vai prevenir muitas situações, referiu a mesma fonte. Perante o cenário, o hospital avançou estar a trabalhar em coordenação com os programas nacionais de vacinação para aumentar o número de crianças abrangidas pelas campanhas de imunização e reduzir a circulação dos vírus nas comunidades, avança a agência Lusa. Moçambique também registrou 18 novos casos de sarampo no início de março, elevando a 697 doentes. Além do morto, o total do atual surto também em cerca de 7 meses, segundo os dados oficiais consultados pela Lusa em 10 de março. Acabamos assim de apresentar as notícias a esta hora, continuação de boa tarde e uma boa preferência aqui na sua rádio comercial. Daqui a pouco, Ademir Miranda estará consigo com o seu programa musical. Boa tarde. 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

Aqui estamos de novo com o nosso e o vosso programa. Hoje eu quero saudar especialmente os nossos ouvintes na Guiné-Bissau. Que o Senhor vos abençoe, o Senhor resplandeça o seu rosto sobre vós e tenha misericórdia de vós. Estamos aguardando por notícias que venham da Guiné-Bissau. Hoje estamos a estudar 2 Reis capítulo 21 até ao capítulo 22 versículo 11. 2 Reis 21 até 22, 11. O nosso tema é o reinado de Manassés. Oremos ao Senhor. Obrigado, ó Pai. Pedimos que nos acompanhe neste estudo. No teu santo nome. Amém. Este capítulo 21 é muito diferente do capítulo anterior, mas nele encontramos também ensino espiritual para nós. Depois de Davi, Ezequias foi o rei que andava segundo o caminho de Deus. Não havia nenhum rei que podia ser comparado a ele. Mas, por outro lado, sabemos que tanto Ezequias como Davi, nenhum foi bom pai. Durante aquele período de 15 anos que Deus dera a Ezequias, ele teve um filho, de nome Manassés. Neste capítulo, veremos o reinado deste rei. Sabemos que a Shekinah, aquela glória de Deus que o representava no templo, esteve presente durante o reinado de Ezequias. Mas certamente esta glória voltou ao céu no reinado de Manassés. Quando a glória de Deus se retirou do templo, foi o pior momento. O lugar tornou-se desolado. Veremos na vida de Manassés que fazia aberrações no templo e em todas as coisas de Deus. Versículo 1. Tinha Manassés 12 anos de idade quando começou a reinar, e 55 anos reinou em Jerusalém, e era o nome de sua mãe Efsibá. Manassés começou a reinar quando tinha 12 anos. Embora tivesse iniciado a reinar ainda criança, mas mesmo quando foi crescendo, a maldade de seu coração aumentava a cada dia. Ele reinou por 55 anos. Deus deu-lhe muitas oportunidades para mudar seus caminhos. Em 2 Crônicas, veremos que finalmente ele se arrepende. Deus é paciente e vagaroso em irar-se. Ele não se alegra quando o pecador perece. Aqui temos também o nome da mãe de Manassés. Ela chamava-se Efsibá. Ela é a responsável pelos atos de seu filho. Não sei como é que Ezequias educava este filho, mas ele foi o pior rei. Provocou danos irreparáveis à nação. Versículo 2. E fez o que parecia mal aos olhos do Senhor, conforme as abominações dos gentios que o Senhor desterrara das suas possessões de diante dos filhos de Israel. Aqui estamos a ver que Manassés era tão mau como qualquer pagão que habitava nesta terra antes de Deus trazer nela o seu povo. Nem parecia ser o filho do rei Ezequias. Versículo 3. Porque tornou a edificar os altos que Ezequias, seu pai, tinha destruído, e levantou altares a Baal, e fez um bosque, como o que fizera Acabe, rei de Israel, e se inclinou diante de todo o exército dos seus, e os serviu. Oh, mas vejam só. Ezequias, o pai de Manassés, tinha destruído todos os lugares dos cultos pagãos. Durante o seu reinado, houve um período de reavivamento, embora não fosse um reavivamento completo. Mas todo o trabalho feito por Ezequias neste sentido foi para baixo, pois, depois da sua morte, Manassés levantou novamente todos os altares para adoração ao deus Baal. Ele adorava todos os exércitos do céu e os servia. O que é que isto quer dizer? Isto quer dizer que ele adorava o sol, adorava a lua, as estrelas e todos os astros que estavam no céu e que os gregos chamavam de Apolo e Diana. Manassés foi um rei muito mau. O que Manassés fazia ainda se pratica mesmo nos nossos dias. Hoje temos muitas pessoas que vivem confiando em horóscopos. Muitos ainda adoram corpos celestes. No versículo 4 diz: e edificou altares na casa do Senhor, de que o Senhor tinha dito em Jerusalém, porei o meu nome. Também edificou altares a todo o exército dos seus, em ambos os átrios da casa do Senhor. Manassés desrespeitou a Deus completamente. Ele levantou novamente os altares na casa do Senhor, lá onde o Senhor tinha dito, aqui porei o meu nome. Versículo 6. E até fez passar a seu filho pelo fogo, e adivinhava pelas nuvens, e era agoureiro,
e instituiu adivinhos e feiticeiros e prosseguiu em fazer mal aos olhos do Senhor para o provocar à ira. Ele também praticava o que os pagãos faziam ao ponto de passar seu filho pelo fogo. Isto indica que ele fazia sacrifício humano. O que eles faziam é o seguinte: aqueciam uma imagem de escultura de metal. Depois de estar bem quente, então pegavam numa criança e a colocavam nos braços deste ídolo até morrer. Este era um ato de adoração a Satanás. Versículo 7. Também pôs uma imagem de escultura do bosque que tinha feito, na casa de que o Senhor dissera a Davi e a Salomão, seu filho, nesta casa e em Jerusalém, que escolhi de todas as tribos de Israel, porei o meu nome para sempre, e não mais farei mover o pé de Israel desta terra, que tenho dado a seus pais, contando somente que tenham o cuidado de fazer conforme tudo o que lhes tenho ordenado, e conforme toda a lei que Moisés, meu servo, lhes ordenou. Este povo, nesta altura, não sabia que estava prestes a sair desta terra, mas por causa dos pecados do seu rei, estavam prontos a serem levados cativos na Babilônia. Deus lhes tinha dado a terra e eles ficariam nela se o obedecessem. Versículo 9. Porém não ouviram, porque Manassés de tal modo os fez errar, que fizeram pior do que as nações que o Senhor tinha destruído de diante dos filhos de Israel. Manassés, até certo ponto, era pior que os próprios pagãos. Deus não tolera este mal. Certamente os mandará ao cativeiro. Versículo 10. Então o Senhor falou pelo ministério dos seus servos, os profetas, dizendo: porquanto Manassés, rei de Judá, fez estas abominações, fazendo pior do que quanto fizeram os amorreus que antes dele foram, e até também a Judá fez pecar com os seus ídolos, por isso assim diz o Senhor, Deus de Israel, eis que eis de trazer tal mal sobre Jerusalém e Judá, que qualquer que ouvir, lhe ficarão retinindo ambas as orelhas. E estenderei sobre Jerusalém o cordel de Samaria e o prumo da casa de Acabe, e limparei a Jerusalém como quem limpa a escudela, a limpa e a vira sobre a sua face. Tal como Deus julgou Samaria e todo Israel, agora tinha chegado a altura de julgar Jerusalém e todo Judá. Deus disse: limparei Jerusalém como quem limpa a loiça lavada. Deus irá fazer uma limpeza. Jerusalém é sua terra, mas os israelitas a sujaram. Por isso Deus a há de limpar. Deus tirará este povo fora da sua terra. Pessoas há que dizem não precisam de Deus, mas eles se esquecem que estão a andar na terra de Deus, respiram o seu ar, desfrutam do seu sol, bebem sua água e ainda dizem não precisar de Deus. Isto é ridículo. Ainda hoje Deus continua limpando a sua terra. Pessoas fazem as mesmas coisas que Manassés fazia. Nações vivem sem Deus e acham que não precisam dele. Deus disse que limpará Jerusalém como a pessoa limpa a loiça lavada. A coisa aconteceu exatamente como tal. Versículo 14. Lemos assim: e desampararei o resto da minha herança e entregá-los-eis na mão dos seus inimigos, e far-se-ão roubo e despojo para todos os seus inimigos. Deus disse que tiraria a sua mão de Jerusalém e deixará que o inimigo se aproxime como enchentes de chuvas. Passemos para o versículo 16. Demais disto, também Manassés derramou muitíssimo sangue inocente, até que encheu a Jerusalém de um ao outro extremo, afora o seu pecado, com que fez pecar a Judá, fazendo o que parecia mal aos olhos do Senhor. Quando a pessoa cai em pecado, não faz apenas uma coisa, mas começa a praticar tudo. Nós não só nos esquecemos de Deus, mas também nos estamos a tornar imorais. Nossa nação torna-se cada dia mais imoral. Jovens praticam coisas que nunca se ouviram antes. Não há lei que funciona e os assassinatos são mais frequentes. Algumas companhias retiram-se das grandes cidades, pensando fugir da delinquência. Isto não é possível. Somente combateremos a delinquência se nos voltarmos para Deus. Este é o primeiro passo para o fim da delinquência. Versículo 17 a 18. Lemos assim: quanto ao mais dos atos de Manassés, e a tudo quanto fez mais, e ao seu pecado que pecou, porventura não está escrito no livro das crônicas dos reis de Judá?
E Manassés dormiu com seus pais e foi sepultado no jardim da sua casa, no jardim de Uza, e Amon, seu filho, reinou em seu lugar. Esta é a história de Manassés. Não temos muito o que dizer, senão que foi um mau rei, corrupto, péssimo, e por fim ele morreu. Versículo 19. Tinha Amon 22 anos de idade quando começou a reinar, e 2 anos reinou em Jerusalém, e era o nome de sua mãe, Mesulemet, filha de Arus, de Joteba, e fez o que parecia mal aos olhos do Senhor, como fizera Manassés seu pai, porque andou em todo o caminho em que andara seu pai, e serviu os ídolos a que seu pai tinha servido, e se inclinou diante deles. Assim deixou ao Senhor, Deus de seus pais, e não andou no caminho do Senhor. Mais um rei se levanta. Depois de Manassés, reinou Amon. Este também foi um rei mau. Ele andou nos passos de seus pais, abandonou a Deus, e como consequência, Deus também o abandonou. Estimado pai, qual é a lição que estás a passar ao seu filho? Não seja como estes reis que estamos a ler aqui, que passaram um mau testemunho aos seus filhos. Versículo 23. E os servos de Amon conspiraram contra ele e mataram o rei e sua casa. A maldade de Amon foi tanta que o povo achou por bem levantar uma revolução. É infeliz quando vemos hoje nossos políticos procurando no povo somente votos. Algumas vezes até, por causa do poder, podem vender sua própria terra. Estamos vivendo em maus dias. No versículo 24 até ao versículo 26, vemos que esta secção nos conduz ao último rei bom. Josias foi um grande rei e durante seu reinado houve um grande reavivamento. Ali lemos o seguinte: porém o povo da terra feriu a todos os que conspiraram contra o rei Amon, e o povo da terra pôs a Josias, seu filho rei, em seu lugar. Aqui vemos que Josias vai então reinar. Passamos agora para o capítulo 22. Nos capítulos 22 e 23, veremos que Josias começou a reinar quando tinha 8 anos e reinou 31 anos. Este foi um dos melhores reis que reinou depois de Salomão. No seu tempo, houve na terra um grande reavivamento. Teve como conselheiro o sumo sacerdote Ilquias. No versículo 1, diz assim: tinha Josias 8 anos de idade quando começou a reinar, e reinou 31 anos em Jerusalém, e era o nome de sua mãe, Jedida, filha de Adais, de Boscat. Algumas vezes os reis em Israel eram muito jovens quando iniciavam a reinar. Uma vez que seu pai foi morto, então ele tinha de reinar em seu lugar. Nestes casos, havia sempre um adulto que conduzia os negócios do reino em nome do rei. No versículo 22, e fez o que era reto aos olhos do Senhor, e andou em todo o caminho de Davi, seu pai, e não se apartou dele, nem para a direita, nem para a esquerda. Parece que depois de Manassés, o sol novamente brilhará. Josias assumiu agora o trono real. Ele conduziu um grande movimento de reforma e reavivamento. Tal reavivamento nunca houve depois de Davi e Salomão. Eu estou certo que nossa nação será curada somente se tivermos um reavivamento. Há corrupção em todos os níveis. Imoralidade e falta de lei abundam no país. O sexo hoje é praticado como meio de diversão. As drogas são a comida do dia a dia. Vemos cada vez mais a proliferação de literatura pornográfica. Escândalos vergonhosos ocorrem em cada esquina. Nossa nação se parece muito com um porco na lama. Somos como filho pródigo numa terra distante. Sem reavivamento, então estaremos prontos a enfrentar uma revolução. Políticos preferem vender a identidade da nação somente para se manterem no poder. A igreja também está no túnel da apostasia. O liberalismo toma conta da igreja. Há uma certa dose de negar a palavra de Deus, mesmo em círculos considerados evangélicos. A palavra de Deus está perdida, mesmo na igreja. Hoje, até é muito fácil encontrar-se um ateu no púlpito. Uma coisa que devemos saber é que o reavivamento é pessoal e ocorre em cada indivíduo. Não acredito que o reavivamento seja popular. O que precisamos hoje não são políticos que chamam outros políticos de corruptos. Precisamos sim de políticos capazes de dizer: estou errado, preciso de me voltar para Deus. Isto pode parecer algo estranho,
Mas se as coisas fossem assim, certamente o nosso país voltaria ao caminho do Senhor. Josias, o rei, fez o que era bom aos olhos do Senhor. O reavivamento começou na sua vida. Versículo 3. Sucedeu, pois, que no ano 18º do rei Josias, o rei mandou o escrivão Safã, filho de Azalias, filho de Mesulã, à casa do Senhor, dizendo: sobe a Ilquias, o sumo sacerdote, para que tome o dinheiro que se trouxe à casa do Senhor, o qual os guardas do umbral da porta ajuntaram do povo. A segunda coisa que Josias fez foi reparar o templo. Parece que quando Josias assumiu o poder, encontrou o templo inoperante. Naqueles dias o templo tinha se tornado num armazém. No versículo 5 e 6 diz assim: e que o deem na mão dos que têm o cargo da obra e estão encarregados da casa do Senhor, para que o deem àqueles que fazem a obra que há na casa do Senhor, para repararem as fendas da casa, aos carpinteiros e aos edificadores e aos pedreiros, e para comprar madeira e pedras lavradas, para repararem a casa. Josias manda que todas as pessoas possam se envolver na obra de reparação do templo. Hoje, a igreja se parece muito com o templo de Jerusalém nos dias de Josias. A igreja necessita ser reparada. Eu não me refiro às paredes, não, Senhor. Sabemos que temos bonitos templos, mas refiro-me às vidas dos crentes. Conheci uma igreja de muito luxo. Disseram-me que sua construção tinha custado qualquer coisa como $500,000. Era um templo de muito luxo. No domingo de manhã, estavam parqueados no pátio cerca de 25 carros de muito luxo. No culto da noite também. Mas o resto da semana era um autêntico deserto. Aquela igreja, embora tenha um bonito templo, mas precisa de reparação. Hoje, temos igrejas bem conservadoras, com todo o aparato e ornamentos. Mas minha pergunta é: será que o Espírito de Deus está lá? A igreja não está a testemunhar. Os crentes deveriam estar nas ruas testemunhando o Evangelho de Jesus Cristo. O que precisamos hoje é uma igreja forte, capaz de levar a boa nova aos perdidos. Versículo 8. Então disse o sumo sacerdote Ilquias ao escrivão Safã: achei o livro da lei na casa do Senhor. E Ilquias deu o livro a Safã, e ele o leu. A terceira coisa que trouxe reavivamento à nação, sabe o que foi? Foi o retorno à palavra de Deus. Vejam só o que aconteceu. Eu até estou admirado. Eles tinham perdido a Bíblia, o livro de Deus. E o caro ouvinte, sabe onde que eles o perderam? Foi no templo. Imagina só. Perderam a Bíblia no templo. Mas depois de encontrarem a palavra de Deus, a aplicaram em suas vidas. A palavra de Deus é a única armadura que temos. A palavra de Deus é viva e poderosa, cortante como uma espada de dois gumes. Hebreus 4:12. Para se chegar ao reavivamento, não é por meio de metodologias ou caminhos fáceis. O reavivamento deve ser por meio da palavra de Deus. Hoje, temos muitos livros escritos que contam experiências de vida cristã. Já li alguns deles, mas o que neles encontrei é que são tão mortos como um pedaço de madeira. O problema destes livros é que, em vez de apresentarem a palavra de Deus, apresentam métodos. Eles não dizem que necessitamos de voltar à palavra de Deus, mas dizem para fazer este ou aquele método. Não precisamos de livros, mas sim da Bíblia. Não precisamos de ler o livro mais vendido no mês. Precisamos sim do livro dos livros, a Bíblia. Quantas igrejas hoje ainda estão na palavra de Deus e a pregam? Embora sabemos que há muitos pastores fiéis, mas por outro lado, também há os que estão longe, mas muito longe da palavra de Deus. Eles perderam sua Bíblia na igreja. Isto me faz lembrar quando Jesus era pequeno, como Maria e José o tinham perdido no templo. Hoje, Jesus e a Bíblia estão perdidos na igreja. Ilquias, o sumo sacerdote, achou o livro do Senhor. Ele achou a Bíblia no templo. Caros ouvintes, o reavivamento deve iniciar pela pregação da palavra de Deus. Há algum tempo atrás, estive conversando com um amigo. Ele me perguntava sobre o meu método de ensino da Bíblia. Na conversa, descobri que ele tinha lido todos os livros do último lançamento. Ele me perguntava se eu tinha lido o livro tal ou tal.
Eu respondia que não tinha lido nenhum daqueles livros. Ele, surpreendido, me perguntou: tu não lês livros? Respondi que sim, leio. Então ele disse: que tipo de livros lês? Respondi-lhe que eu leio a Bíblia. Ao contrário, eu também lhe fiz a seguinte pergunta: quanto tempo gastas por semana na leitura da palavra de Deus? Sua resposta me surpreendeu. Ele gasta cerca de 1 hora por semana estudando a palavra de Deus. Vejam só, ele passa todo o tempo lendo livros acerca da Bíblia, mas não lê a própria Bíblia. Este é o perigo da igreja hoje. Temos muitos métodos, mas não alcançamos nunca o reavivamento, pois este é alcançado não por método, não por estudo de outros livros, mas pelo estudo da palavra de Deus, e não por métodos e metodologias modernas. Versículo 9. Então o escrivão Safã veio ao rei e referiu ao rei a resposta e disse: teus servos ajuntaram um dinheiro que se achou na casa e o entregaram na mão dos que têm o cargo da obra, que estão encarregados da casa do Senhor. Também Safã, o escrivão, fez saber ao rei, dizendo: o sacerdote Hilquias me deu um livro. E Safã o leu diante do rei. Aqui vemos o sacerdote traz o livro ao rei e ele lê o livro diante do rei. E Josias vai ouvir a palavra de Deus pela primeira vez. Que coisa terrível! Havia muito tempo que o livro de Deus estava perdido. Versículo 11. Sucedeu, pois, que, ouvindo o rei as palavras do livro da lei, rasgou os seus vestidos. Glória a Deus. Quarto passo, queridos ouvintes, em direção ao reavivamento é o arrependimento. A leitura da palavra de Deus trouxe arrependimento. Quando o rei Josias ouviu a leitura da palavra de Deus, rasgou os seus vestidos como sinal de profunda emoção e profundo reconhecimento. A palavra de Deus tinha revelado o seu pecado. Sem a palavra de Deus, eles nunca reconheceriam o quão longe estavam da lei de Deus. O retorno à palavra de Deus traz arrependimento. Reavivamento é mais do que o que temos assistido hoje em algumas igrejas. Eles, em geral, organizam uma campanha e chamam a campanha de reavivamento. O verdadeiro reavivamento não acontecerá em campanha nenhuma e não acontece se não houver arrependimento dos pecados. Certo dia, um diácono disse: o que nossa igreja precisa agora é que este grupo de diáconos se coloquem de joelhos perante Deus e se arrependam. Sabe o que foi que aconteceu com este diácono? Foi expulso da igreja. Não o queriam mais. Se nos voltássemos para a palavra de Deus, estimados ouvintes, pelo menos teríamos convicção do que fizemos. Haveria choro e rasgar das nossas vestes do coração, a exemplo do rei Josias. O rei Josias ouviu a leitura do livro dos livros, ouviu a leitura da palavra de Deus, e ele rasgou os seus vestidos. Ele sentou na cinza, ele arrependeu-se, e é isto que traz reavivamento. Queridos ouvintes, verdadeiro reavivamento vem com a palavra de Deus, e não com métodos e metodologias modernas. Não, Senhor. O reavivamento vem por meio da palavra de Deus. Preguemos, por isso, a palavra de Deus. Deixemos de nos atrapalhar com metodologias e métodos modernos. Deixemos de lutarmos por causa das posições e de cargos da igreja. Ocupemos o nosso tempo pregando a palavra santa, a palavra divina, a palavra que traz o reavivamento, a palavra que transformou o coração do rei Josias. Nos ocupemos com isto, porque esta é a tarefa da igreja. O nosso programa chegou ao fim. Se Deus quiser, vamos nos encontrar no próximo programa. Deus vos abençoe e vos guarde. Deus resplandeça o seu rosto sobre vós e tenha misericórdia de vós. O Senhor sobre vós levanta a sua face e vos dê a paz. Até ao próximo programa, se Deus quiser. Não.

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2: E hoje eu vou falar sobre um tema que não será propriamente um estudo, mas um convite para você que tem acompanhado esses estudos. E o tema de hoje é decisão. Decisão. Eu quero ler em Tiago, capítulo 1, versículo 19 ao 25, para nós tomar como base essa escritura para esse nosso tema, para esse nosso convite a você que tem participado desses estudos, tem acompanhado, tem examinado aquilo que temos mostrado pelas escrituras. E depois de termos acompanhado essa série de estudos, eu quero convidar a você a tomar uma decisão. Não estou te convidando e nem vou te convidar a unir-se a uma nova religião, mas a tomar uma decisão dentro daquilo que temos aprendido. Tomar uma decisão em seguir a palavra de Deus, porque é essa palavra e é a nossa fé, seguindo essa palavra, que nos dará o direito à árvore da vida, o direito à vida eterna. Então, Tiago, capítulo 1, versículo 19, nos diz: Sabei isto, meus amados irmãos, mas todo homem seja pronto para ouvir, tardio para falar, tardio para se irar, porque a ira do homem não opera a justiça de Deus. Pelo que, rejeitando toda imundícia e acúmulo de malícia, recebei com mansidão a palavra em vós enxertada, a qual pode salvar a vossa alma. Olha agora. Sede cumpridores da palavra, e não somente ouvintes, enganando-vos com falso discurso. Porque alguém, ou melhor, porque se alguém é ouvinte da palavra e não cumpridor, é semelhante ao varão que contempla ao espelho o seu rosto natural, porque se contempla a si mesmo, e foi-se e logo se esqueceu de como era. Aquele, porém, que atenta bem para a lei perfeita da liberdade e nisso persevera, não sendo ouvinte esquecido, mas fazedor da obra, esse tal será bem-aventurado no seu feito. Então, amados, nós vemos aqui a palavra de Tiago dizendo que nós não devemos ser ouvintes, somente ouvintes, conhecedores, sem praticar. Mas devemos ser ouvintes praticantes. E dentro dessa série que nós falamos, nós abordamos vários assuntos. Nós mostramos, por exemplo, que existe uma vida eterna, e que o homem, muitas vezes, ele, para viver um pouco mais, ele faz qualquer coisa, se fosse possível, para viver alguns anos a mais. Mas quando Deus nos oferece gratuitamente a vida eterna, as pessoas rejeitam. E nós mostramos que a única forma de ser eterno é não ter princípio e nem fim. Agora, nós tivemos princípio. Então, como poderemos ser eterno? Quando nós recebemos a vida daquele que não teve princípio em nós. quando recebemos a vida de Cristo em nossas vidas. E nós mostramos também qual a maneira de encontrar a Deus. O tema foi: como posso encontrar a Deus? Deus não se encontra através de teologia. Deus não se encontra através de religião feita pelo homem. Deus não é encontrado através das minhas obras. Mas a única maneira de encontrar a Deus é quando somos guiados pelo Espírito de Deus, através desta palavra, a uma pessoa. Porque salvação, vida eterna, é uma pessoa. E essa pessoa é o Senhor Jesus Cristo. Nós mostramos também o porquê devemos crer nesta Bíblia como o absoluto para a nossa fé. Porque esta Bíblia, ela é a expressão do próprio Deus. Ela é um livro de profecias que nos falam de eventos passados, de eventos que estão acontecendo e de eventos que ainda vão acontecer. Nós falamos também sobre um tema com o título: com que objetivo você procura a Deus? Mostramos que muitos procuram a Deus para os benefícios da carne, para ser curado. O que é bom, Deus cura. Mas quando se procura a Deus só para isso? Outros procuram a Deus para prosperar a sua vida financeira, sua vida emocional. Quando o apóstolo Paulo disse que o homem que vive só para as coisas desta vida é o mais dos miseráveis dos homens. Que devemos realmente, como disse Jesus, não buscar amontoar tesouro nessa terra. Mas disse Jesus: amontoe tesouro no céu. No céu, porque essa terra passa, a juventude passa, o vigor da vida passa, os bens materiais passam. Ninguém vai poder levar desta vida as conquistas. A única coisa que permanece é a tua alma e o caráter que você adquiriu para ela. O caráter. E às vezes, meu querido irmão, as pessoas cuidam tanto daquilo que faz bem para o corpo, o que não está errado. Mas o errado é quando elas esquecem de cuidar do homem interior. Porque lembre-se que nós não somos esse corpo que nós vemos. Esse corpo que nós vemos quando nos olhamos no espelho é somente a casa onde nós habitaremos por um determinado período aqui na Terra.

pais comeram do maná e morreram todos. Ou seja, comeram de um pão natural, mas eu sou o pão que desceu do céu. Jesus mostrando para eles que Ele, a palavra, é o alimento para esse homem interior, para essa alma. E que uma vez nos alimentando deste pão que desceu do céu, não morreremos. Mesmo que esse corpo tenha que ir à sepultura, ainda assim não será o fim. Porque um dia Cristo virá buscar o seu povo. E o apóstolo Paulo disse: e os que morreram em Cristo ressuscitarão primeiro. E nós, os que estivermos vivos, seremos transformados. E subiremos, num abrir e piscar de olhos, seremos transformados e subiremos a encontrar Cristo nos ares. Então, amados, isso é o que importa. Isso é o que a Bíblia deseja para mim e para você. Que não sejamos simples mortais na terra, mas que possamos encontrar a verdadeira razão, que é saber que estamos aqui, vivendo um período para decidirmos onde vamos passar a eternidade. E você precisa tomar essa decisão, porque Deus, o que Ele tinha que fazer pela minha salvação, pela sua salvação, Ele fez. Ele veio ao mundo, Ele assumiu os meus pecados, os seus pecados. Ele foi até aquela cruz, pagou o preço pela nossa redenção. Mas Ele disse agora: eis que eu estou à porta e bato. Se alguém abrir a porta, eu entrarei. Cearei com ele e ele comigo. Mas veja que o ato de abrir a porta é algo que depende de mim, não de Deus. Deus não vai arrombar a porta do meu coração, do seu coração. Deus bate. E você tem que dizer: Senhor, entra. Fique à vontade. É você que tem que tomar a decisão de assumir um compromisso com Deus. Mas assumir um compromisso com Deus é assumir um compromisso com a sua palavra. E no estudo que nós tivemos, com o título "Com que objetivo você procura Deus?", nós mostramos que muitos procuram a Deus só para as bênçãos dessa vida. E eles não querem Deus para a vida eterna. Por quê? Porque para ter Deus para a vida eterna, é necessário tomar uma decisão em obedecer a palavra. E Jesus disse: o caminho que conduz à perdição é largo, é espaçoso. Muitos são os que caminham por esse caminho. Mas o caminho que conduz à vida eterna é apertado, é estreito, é espinhoso. E muitos, ou melhor, e poucos são os que caminham por este caminho. Mas o fim deles será a vida eterna. Agora, eu sei que você pode dizer: mas eu não dou conta de obedecer a Bíblia como ela é. Eu quero dizer a você: ninguém dá conta de viver a doutrina por si mesmo. Ninguém dá conta de obedecer as Escrituras por si mesmo. Jesus disse: sem mim nada podereis fazer. É Ele que vai viver o Evangelho através de nós. É Ele que vive através de mim. É Ele que vai viver através de você. Mas para que Ele faça isso, você tem que tomar a decisão inicial: aceitá-lo como teu Salvador.

0: aceitar a palavra dele como o único caminho que conduz à vida eterna e começar a caminhada. Porque a Bíblia diz que a vereda do justo, ou melhor, o caminho do justo, é como a luz da aurora, que vai brilhando, brilhando, até ser dia perfeito. Uma noite, por mais escura que seja, ela não vai, o dia não vai começar num estalar de dedo. Estava escuro e imediatamente virou dia. Não. Mas como que o dia vem? Começa uma pequena luz lá em cima do morro. E aquela luz vai forçando as trevas, vai rompendo as trevas, e conforme aquela luz vai vindo, as trevas vão indo embora. Até que quando você viu, o dia chegou. Assim também, você tem que se permitir, Deus, aceitar a Cristo, tomar uma decisão por Ele, e Ele então começará a fazer esta obra da perfeição em sua vida. Mas você, se você me dissesse, qual é a coisa mais difícil que você tem encontrado no teu ministério como um pregador da palavra? Sabe o que eu diria, responderia com toda sinceridade? A coisa mais difícil que eu tenho encontrado durante todo o tempo que eu tenho ensinado a palavra de Deus, a coisa mais difícil que eu tenho encontrado é fazer com que as pessoas creiam que a palavra de Deus é a verdade. Elas podem dizer mentalmente, ah, eu sei que a palavra é a verdade. Mas na hora de tomar uma decisão pela palavra, eu tenho visto muitos e muitos preferir ficar com a tradição da religião. Eu vejo que as pessoas têm medo de se desapegar daquele sistema e se apegar à palavra. E isso é uma obra de Satanás, que leva as pessoas a ter medo de deixar a religião e tomar, assumir um compromisso com a palavra de Deus como ela é. Mas para aqueles que Deus tem revelado, eles têm sim rompido com qualquer sistema. Porque, lembre, meu querido irmão, Deus não tem duas verdades. Deus não tem duas palavras. Deus tem uma só verdade, uma só palavra. Efésios 4, um só Deus, uma só fé e um só batismo. E o que nós temos vos ensinado é o que diz a Bíblia. É o que diz a Bíblia acerca do batismo. É o que diz a Bíblia acerca da divindade de Deus. Temos mostrado pelas Escrituras que toda doutrina que apresenta mais do que um Deus é doutrina pagã, é a base do paganismo. Todas as falsas religiões do mundo, elas sempre creram em mais do que uma divindade. Mas você vê que Israel, que é a nação de Deus, o povo de Deus, sempre creu em um só Deus. Ouve, ó Israel, o Senhor teu Deus, que é o único Deus. Esse é o mandamento de Deus. Mostramos pelos estudos, e você pode ver pela própria história, que essa invenção de uma suposta trindade, às vezes eu vejo e fico com tanta pena, vejo pessoas fazer lindas orações, pedindo para Deus abençoar, pedindo para Deus curar, mas na hora de concluir a oração, eles põem tudo a perder. Porque eles concluem dizendo: eu peço isso em nome do Deus Pai, Deus Filho e Deus Espírito Santo. Isso é falar que existe três deuses, quando a Bíblia diz que há um só Deus e Pai de todos, que é sobre todos e por todos. E o nome desse Deus é Senhor Jesus Cristo. E a Bíblia diz que tudo que se faz por palavras ou por obras deve fazer em nome de Jesus. Por isso que os apóstolos batizaram em nome do Senhor Jesus Cristo. Porque esse é o nome do Pai, do Filho e do Espírito Santo. Você não vai encontrar na Bíblia nenhum batismo diferente desse batismo em nome do Senhor Jesus. Todos os batismos foi em nome do Senhor Jesus. Quem batizou o primeiro batismo nos títulos Pai, Filho e Espírito Santo foi a Igreja Católica, que mudou a forma batismal. E hoje o mundo chamado evangélico tem copiado a fórmula católica de batizar. Então, nós precisamos tomar uma decisão. Ou ficamos com a palavra, ou ficamos com a religião. E eu estou certo que Deus tem compromisso com aqueles que ficam com a palavra. Deus tem enviado uma mensagem, conforme as Escrituras prometem. Antes que venha o grande e terrível dia do Senhor, ele disse: eu enviarei o profeta Elias com a mensagem que converterá o coração dos filhos de volta aos pais. E a Bíblia diz que a igreja de Cristo está edificada no fundamento dos apóstolos e dos profetas. E a mensagem dos apóstolos é a mensagem dos pais, porque eles são nossos pais na fé. E como que os apóstolos batizaram? Em nome do Senhor Jesus. Como que eles tomaram da ceia? Com pão sem fermento, com vinho. Após a ceia, em São João capítulo 13, eles fizeram o ato do lava-pés, como Jesus disse. Ele, depois da ceia, colocou água, lavou os pés do discípulo e disse: eu vos dei o exemplo para que, como eu fiz, façam vocês também. E se vocês sabem essas coisas e fizerem, bem-aventurados sereis. Ou seja, se eu sei que depois da ceia eu devo fazer o lava-pés, e eu fizer, eu serei bem-aventurado. Mas hoje as igrejas fazem? Não. Por quê? Porque eles estão vivendo uma doutrina de homens. Igrejas que até pouco tempo tinham doutrina, hoje não tem mais. Por quê? Porque eles estão acompanhando o mundo, a modernidade do mundo. Mas lembre-se, se a tua religião não segue a Bíblia, escapa dela. É o que diz Apocalipse 18, versículo 4, sai dela, povo meu, para que não seja participante dos seus pecados e não incorra em suas pragas. Saia do sistema do homem e venha para a palavra. Deus está preparando uma noiva através de uma mensagem que ele prometeu. Ele disse que antes da segunda vinda de Cristo, um profeta com a unção de Elias haveria de vir e converter os nossos corações de volta aos pais. Jesus disse: em verdade, Elias virá primeiro e restaurará todas as coisas. Restaurará o quê? A doutrina que os homens colocaram fora. os ensinos da palavra que os homens colocaram fora. E mais, esse profeta não veio só para restaurar a doutrina jogada fora pelo homem, mas também veio para revelar os mistérios da Bíblia. Apocalipse capítulo 10, versículo 7, você vê que na voz do sétimo anjo, os segredos de Deus seriam revelados. O livro de Apocalipse é um livro de mistérios. Mas lembre-se, esses mistérios foram revelados através deste profeta. E é a revelação dos mistérios da Bíblia, juntamente com a restauração da doutrina, que nos prepara hoje para o arrebatamento. Arrebatamento este que acontecerá a qualquer momento. Porque não falta mais nada. Tudo que haveria de acontecer tem acontecido. O profeta que haveria de vir antes da segunda vinda já veio, já trouxe a mensagem da restauração, e essa mensagem tem ido por todo o mundo. Está chamando o eleito, não para se unir a uma nova religião, mas chamando o eleito de todos o sistema dos homens para que venham e se posicionem na palavra. Porque Cristo virá buscar um povo que está firmado e estabelecido nas Escrituras. E é essa decisão que eu te convido a tomar nessa oportunidade. Tomar uma decisão por esta palavra. Tomar uma decisão em seguir esta mensagem que Deus tem enviado através deste profeta. Tomar essa decisão em ser batizado conforme a doutrina que os apóstolos batizaram. Tomar uma decisão em deixar a tradição dos homens e a religião feita baseado na interpretação humana e se posicionar pela palavra. Que Deus te abençoe e te convido, tome essa decisão. Faça isso. Só você pode fazer isso por você. Nem Deus não faz isso por você, e eu não posso fazer por você. Mas você pode dobrar o seu joelho e dizer: Senhor, eu estou tomando uma decisão em seguir esta mensagem. Essa mensagem que me coloca em acordo com toda a doutrina da tua palavra. Custe o que custar. Se eu terei que abandonar princípios antigos, mas eu quero ficar com o que diz a palavra. Deus vos abençoe e entre em contato com o endereço que te será citado. Peça uma visita, peça material para que você conheça mais sobre o que Deus está fazendo nesses últimos dias, como Deus está preparando uma noiva para o arrebatamento. E com todo o prazer nós estaremos te ajudando a você dar esse passo pelas Escrituras. E Deus confirmará a obra da salvação em sua vida. Deus os abençoe, em nome do Senhor Jesus Cristo. Amém.
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0: 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E quem ama de verdade só consegue estar feliz se a pessoa amada estiver também.
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1: Olá a todos, muito boa noite. Que Deus abençoe a sua vida de uma forma extraordinária. Que o Espírito Santo venha despertar a sua fé através deste programa. Quem sabe você está vendo que a situação da sua vida só tem estado a piorar e você tem buscado refúgio em muitas coisas e pessoas para tentar esquecer, se distrair dos seus problemas. Mas isso não resolve. Isso só piora ainda mais a situação. Resolve é você saber o que deve fazer para mudar a situação da sua vida. Por isso que eu quero te convidar, fique conosco, porque no decorrer deste programa você vai acompanhar testemunhos de pessoas que vão falar como que chegaram na Igreja Universal e como que elas estão hoje, como é o caso da Graciete. Graciete era depressiva, ela sofria com tristeza, tinha dores no corpo. Ela chegou a se consultar com um psicólogo e pensava no suicídio. Acompanhe o testemunho dela.
2: Meu nome é Graciete, tenho uma filha, mora com ele 30 e tal anos, com minha neta de 12 anos. Sempre gostava disso, não fazia isso, tudo coisa, me era mulher trabalhadeira, que tinha medo de trabalhar. Até tempo que ele falou, me está estudando em Portugal, combina tudo coisa, me está trabalhando, a mim que vai à frente com seu filho, não vai de ver cá o prepara, para mim também. Quando não começa bem, bem que bem entra em tristeza, tristeza apanhando, bem cama dentro de casa. A mim nunca fica a tomar banho, nunca fica a limpar a casa. Nunca fica a fazer mais nada. Minha filha viaja com minha neto, minha mãe morre, minha pai morre. Não fica sozinha. Não fica desorientada, fica desorientada, mas nunca fica a cabeça que saindo de lugar. A minha era uma pessoa que se cozinha, ainda cozinhava para o hospital, na Trindade, que ainda dava comida, tudo para Natal, ainda toca, nunca se cozinha arroz. Até me fica triste, que me vai e consulta, me fala médica, me pede uma análise para fazer, vão ter dor no corpo, não se sentir bem. Médica, Fran, mas não se parece alguém que tem nada, me está passando para a psicóloga. É passando. Canto que vai dar remédio lá na Trindade para mim tomar, mas para manter a depressão profunda. Bem começo a tomar remédio. Manca, fica a comer, nunca a fazer comida. Minha vizinha que terá me bocado de comida. Mas a comida que está passando a mim. A minha pessoa que gosta de mulher está julga. Minhas vizinhas estão chamando a mim para pôr julga que é escusa, tipo dado, para divertir minha vida. Mas não está bem, nunca chega 5 minutos num lugar. Nunca fica num lugar 5 minutos. Nunca sei. Não fica a discutir com minha filha, ainda discute com minha filha. Muito tempo. Me pensa na mata-cabeça 2 vezes. Um vez me fica à frente de guarda-fato para olhar que roupa que está atrás, que esta bistinha está que mata-cabeça. Segundo vez, me levanta para minha casa sujo, para limpar a casa, mas tem que alguém que tinha morto, pesca tinha casa sujo, como a mim sempre me gosta de limpar. Aquele dia, minha maleta de Portugal, com todas as coisas de negócio, largar dentro de casa, nunca limpar, nunca fazer nada. Até que uma pessoa de igreja, que deu bem, que foi chamado lá de Portugal, para deu bem, vai com móvel na mão, escondeu na porta, abre porta, vai ganhar que é graceta, e falou assim, ele foi conhecer aquele menino ali, me falou, conhece sim. Então ele foi ele que mandou ali. Ele falou assim, que tem água? Mas está tão desesperado, um fantinissimo. Eu oro aquela água. E porque aquela água para arriba, para pior com Deus. Eu falei, Deus, mas ele não tem nada a fazer comigo. Mas Deus, agora tem coisa de fazer comigo. Era um sábado. Era na evangelização que eu estava. Tomar água, um bibe. Me senti direito. Canto um senti direito. Outro dia, eles mandam alguém para buscar, que Ana está mandando alguém para buscar, e Ana está pronto. Também.

fica da igreja. Manta a igreja, manca presta atenção. Nunca presta atenção na coisa que está na igreja, na coisa que está a fazer, ou para ouvir coisa que o pastor está a falar, ou para entender, ou isso aquilo. Não dá purba. Então, tem um dia que minha igreja, ali na Paiola, onde uma menina que me concheva, riba praia, que duta bem leva junto, onde é muito, muito bonito, onde é muito fresco, onde é bonito, assim. Vê, aquela menina gosta de estar alegre. Ela gosta de alegre, mas também está vindo assim. Tudo coisa que o pastor fica a falar, não fica a prestar atenção. Tudo que é se falar, marca na penha e a caneta, com a cadeia, não marca. Não presta atenção. Se o telefone toca na beira, não quer revirar para o job. Se alguém papia, não quer revirar para o job. Não começa, pai. Não começa, pai. Aquele dia onde o pastor prega, tudo coisa que ele falava era só de mim. Era assim, mas era confusenta. Não gostava de fazer uma confusão. Minha era armada bom. Não gostava de mostrar. Então, fracusa, agora é de hipogracete. De caminho para a dixa para minha casa, pôr o pé na escada, na dois escada, o frango estava aí, coisa de mim, tem que ir para o pastor. Não soube, mande uma pastor, tudo coisa que eu frado hoje é só em mim, é só que as coisas ali são em mim, é só assim. E falo, graças a Deus, para uma alguém que aceita uma coisa ele, para uma Deus está. O pastor vai te acompanhar, vai te acompanhar. E na hora que está pronto, que já deixa de que escusa, que esqueloto, para muito sanado. Ainda viveu com homem casado. Ainda tem filho com homem casado. Estava na América. Não larga. Não deixa dele. Não deixa dele. Não foi Deus. Se você existe, que você está ali, toda a gente está falando de igreja. Se você existe, que você está ali, para modo, não está pôr na brigonha. Não te ajuda. Não precisa estar na igreja, mas não precisa estar para uma amostra. Não precisa estar para uma porção. Não precisa estar para ajudar para sair dessa situação. Não vai ter ajuda. Não ajuda. Não precisa na água. Não começa a trabalhar na igreja, trabalhar na igreja. A primeira coisa que eu fazia para a Ramelha de Trindade, não põe no lixo. Ninguém que mandava fazer isso. Também está deitado, não sentia. Se uma coisa a cabeça está abrindo, abrindo, assim, não está lavada. Aquela coisa... Nunca senti. Não fica de sentir. Arriba de um caminho aqui, não tem. De janeiro, tanto hora, tanto hora, não está sentindo. Se uma coisa está no hospital, mas tem que essa subir alguém. Subir alguém, fala, ah, só senta lá, então está saquecendo, percebe. Então, hora, tem que uma hora, não fica bem. Ah, então, não vai. Às vezes, o pastor está lá, está falando coisa que é mim, que está doendo. Que está doendo. O pastor nem quer te falar para mim. Não está falando assim, não. Se está doendo, é para morrer em mim que me está mudando, me bata muda. Assim, me bata muda. Fica até para pegar o meu filho. 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Aquele dia, pastor fala, mas quem que tem Espírito Santo? Para não compor, para não. Então, me comprei minha roupa, me fazia minha cabelo, me fazia minha unha. Tipo que estava um casamento, um bisti basofa, um bai. Quando me falei, Deus, nunca está disso isso aqui, bai. A minha amiga queria ficar nesse mundo ali, mas a minha unha naquele mundo ali que tem um piada. Nunca queria ficar no mundo. Então, me dá um espírito de unha, fica comigo. 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Não tá sentindo, não tem força. 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Então, aquele dia, que é do passagem de ano, quando subi ao altar, não tá descendo aquela escada, se uma coisa dela fala assim, minha filha, para ali sim. Não queria próprio virar. Não queria, tipo que alguém fala comigo para vir assim, para responder. Lembra, quando me começa. E o obreiro que estava te acompanhando de chefe, aceite, eu vou receber o Espírito Santo. Não faz assim. Ninguém te dava nenhum com minha irmã. Gosto de nós é tudo direito. A minha irmã ainda fala com minha filha. Não sou quanta parte. Minha neta está falando, vovô, boi flor de minha vida. Não te fica amigo. A minha irmã assim, nunca tem problema na perdoar. Nunca tem ninguém que fazer nada. Não fica até lembra, mas ninguém fazer nada. Nunca lembro a própria massa. Depois que recebi o Espírito Santo, eu fico outra pessoa, eu fico outra gracinha. A minha Espírito Santo é tudo para mim. A mim sempre estou orando a pedir.
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Eu toma logo, como a missão, Espírito Santo, me sacrifica. Porque ele tem alegria.

0: identificou com o testemunho da Graciete? Algo tocou em você? Ela falou algo que você, que ela viveu e que você está a viver? Pois bem, da mesma forma que ela venceu, hoje ela é uma nova pessoa, está com a sua vida completamente mudada. O mesmo também vai acontecer com você. Agora, você precisa fazer o que ela fez. Quando a Graciete foi convidada, ela aceitou. Ela aceitou e ela foi para a igreja. Então, você está sendo agora também convidada. Na verdade, domingo agora nós vamos ter a Santa Convocação. Então, nós estamos convocando a sua presença nessa reunião, porque eu tenho certeza absoluta que Deus, ele vai mudar a história da sua vida. Não importa a situação em que você se encontra, a partir do momento que você se volta para Deus, pode ter certeza que ele se voltará para você. E quando Deus se volta para nós, a nossa situação, ela muda. No Templo Maior, no Paior do Coqueiro, ao lado da Rotunda de Leme Ferreira, participe conosco neste domingo, o domingo da volta, pelas 9:30 da manhã. Você vai agora acompanhar e experiência que pessoas que têm participado dessa reunião tiveram, como é o caso da Patrícia, você também tem o caso da Lidiane e outras pessoas que têm participado na reunião da segunda, de domingo pela manhã, às 9:30 da manhã, e que vão falar como foi essa reunião na vida delas.
1: Lidiane, o que reunião de domingo significa na sua vida?
2: Bom, reunião de domingo para mim é premissa de domingo. Como é na domingo, também ergue força para continuar para a semana.
1: Por exemplo, antes de participar de reunião de domingo, como é que era?
2: Era uma pessoa fraca, ainda tinha bons pensamentos, mas a partir do reunião de domingo também fortalece não somente o espírito, mas como também a pessoa.
1: Então, vale a pena participar de reunião de domingo?
2: Vale, sim.
1: Já vou fazer uso de gota de milagre? Boa, é algum milagre?
2: Já, sim.
1: Qual que é o milagre?
2: Tive até hoje nem as filhos. Então, isso tudo, tive um diarreia com vômito ao mesmo tempo. Um bem pai, aquele outro bem pai, logo a seguir. Mas um usa gota de milagre, então, tudo direito. Saudável.
1: Então, vale a pena usar gota de milagre?
2: Vale, sim, muito.
3: Patrícia, de que zona que você está bem?
4: Pensamento.
3: Patrícia, falando ali, qual que é a importância da reunião de domingo? Tá bom.
4: Bom, para mim, é importante para mim de botar bem, botar leve um bocadinho, botar liberta muitas coisas, botar entrega tudo aquele que está de mal para fora, botar bem, botar entrega ali, botar sair ali leve.
3: Sim. E hoje, uma hora que você sair dali depois de participar?
4: Isso é diferente, por acaso é diferente para mim, entra com algumas perturbações, entrega tudo na mão de Deus, está diferente.
3: Patrícia, você tem hoje alguma mudança depois de começar a participar na reunião de domingo? Que mudança é aquele que você tem estado até hoje?
4: Antes de começar a estar ali, nunca está dormindo à noite. Ainda fica até 2 horas, 3 horas, 4 horas, acordado. No móvel está a sério. Depois que me começou a ter algumas mudanças, já começa a estar dormindo na hora, não está levanta mais, e mais direito. O moço dura com dorme, ou que dorme direito 6 horas, ou que dá, bota levanta mareado próprio. Mas hoje já está.
3: Então, vale a pena botar aquele tempo ali de manhã, vem participar dessa reunião, é verdade?
4: Sim, vale a pena sim. Não está falando vale a pena sim, para mim. Já se sente diferente. Não está convidando também outro alguém para vir à igreja, para vir buscar Deus. Deus é acima de tudo. Tá bom.
0: Então está aí, elas não saíram da mesma forma que entraram nessa reunião. Houve uma diferença e haverá também na sua vida. 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

0: Você que está a passar por um dos piores momentos da sua vida, ligue agora, entre em contato para que você seja ajudada. 850-01. Ao domingo, nós vivemos o propósito da gota do milagre. E muitas pessoas têm visto o milagre de Deus em suas vidas. Como foi o caso da Vanessa, que sofria com insônia. Você sofre com insônia, você não consegue dormir. A Romina, que tinha um caroço, surgiu de repente no seu pescoço, também foi curada usando a gota do milagre. E a Zani, que sofria com várias doenças, a gota do milagre que ela usou com fé fez ela alcançar a cura, porque para Deus tudo é possível. Vamos acompanhar o testemunho dessas pessoas.
1: Meu nome é Vanessa. Mesmo começou também para a igreja por causa da sofrer de... Da sofrer de... Quando nunca dá poder dormir. Era... E pesadelo da tomou tudo de noite. De dia, da noite, nunca dá dormir próprio. Depois, quando bem para a igreja me determina, nunca mais me senti. Depois bem começa essa gota do milagre. Que me tem usado sempre na minha casa, na minha filha, na minha família. Meteu o teu resultado. Às vezes, bem, mesmo me tiver de sentir fraco, um bebê, me senti mesmo sem outra pessoa de igreja. E tal coisa tem mudado na minha vida através das águas de milagre. E essa bênção tem acontecido próprio. Claro que tudo gente senti alguns problemas, mas me senti e... Tem próprio muito diferença depois com todos a gota do milagre. Na minha vida, na minha casa, no trabalho, na tudo. Às vezes, e tipo nós não trabalhar, é maturismo, porque tem sempre aquela força. Porque tem que mostrar-se outra pessoa, outra coisa diferente. Claro que toda a gente tem problema, mas sempre para a gente, para ter aquele conflito. E botou trabalho, mas eu diferente de pessoas para dar força, sabedoria. Na minha casa, provavelmente usaram a quarta minha suíte, usaram também na minha quarta. E por acaso, graças a Deus, queria assim ter paz na minha casa. Minha suíte tranquila, está ouvindo mim. E por acaso, me deu o seu resultado também na família e na casa. E este tempo atrás, teu e a tua união também na minha família.
2: Minha nome é Romina. De uma hora para outra surgiu um caroço ali no pescoço. Só assim, de uma hora para outra surgiu um caroço. Através daquele caroço, às vezes, na hora de engolir, eu estava fazendo muito mal. Então, através de minha fé, me usei as águas. Todo dia me estava a usar as águas, me estava fazendo a oração. Me estava a dizer, Deus, nunca te aceita esse caroço no pescoço. Mas mesmo assim, um bapa médico. Quis passar uma análise, me fazer as análises, me tive a bater para São Vicente, porque eu tinha uma análise que estava a fazer e um bapa São Vicente, um B. Mas mesmo assim, estava a determinar, me usar a fé e esse caroço desaparecer, nunca precisar nem vai entregar aqui as análises, porque era no tempo de Covid, não estou como que o doutor tinha que bem praia passar para ver espiar-se daquele problema ali, mas mesmo assim, doutor, acabei, mas mesmo assim, continuar a usar a fé, graças a Deus, me usar a fé, que através da gota do milagre, aquele caroço desapareceu-me na garganta, engoli, tornar aqui, nada me catei na garganta, através do gota do milagre e minha fé com o Zé, graças a Deus.
0: 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Depois nós vamos ministrar o poder de Deus na sua vida. Eu tenho certeza absoluta. Aquilo que ninguém e nada conseguiu fazer na sua vida, Deus, através da sua fé, Ele fará. Está bem? Você vai agora acompanhar o testemunho do Fábio. Nós estamos a viver o mês do combate ao devorador. O Fábio, que por causa de um erro, ele quase perdeu tudo, o seu negócio. Mas quando ele se consertou com Deus, quando ele passou a priorizar a Deus, a colocar a Deus em primeiro lugar na sua vida, então a história da sua vida mudou. E com o testemunho Fábio, nós encerramos este programa e na próxima estaremos de volta com
3: ele. Depois de a gente ter perdido nosso filho, ter perdido loja, estar humilhado, falei, chega, não vamos perder mais nada. Eu estava trabalhando numa empresa e minha esposa estava... Falei, moço, você quer trabalhar do quê? Ah, vamos fazer uma loja de roupa? Vamos. Alugamos um salão pequeno. E com um pouco de dinheiro que eu tive, eu mesmo fiz as prateleiras, eu mesmo fiz o balcão, o provador. Primeiro cliente que chegou falou pra gente, vocês estão fechando? Porque era tão pouca roupa que nós tínhamos, tinha dois, três modelinhos, sabe, uma coisa... Bem, nós não, hoje é o primeiro dia. Chegou uma consultoria comercial, né, e analisou o nosso comércio e ele deixou bem claro, vocês não vão durar. Não tinha fundo de caixa, pela pesquisa, né? Não tinha fundo de reserva, não tinha um fluxo de caixa e pelas mercadorias que nós tínhamos, ele falou assim, olha, pelos números, nosso entendimento, vocês não vão para frente. E minha esposa, na situação, ela falou assim, ligou para mim, pô, não vai. Não vai porque tá muita pouca roupa. Eu falei, amor, calma. Nós somos dizimistas. Deus vai prosperar. Porque a gente trouxe Deus para dentro do nosso projeto. Então, quando ele virou as costas, eu olhei para minha esposa e falei, tá falando bobeira, não sabe quem é Deus. Não sabe quem que nós temos como aliado. E nisso foi passando nossa fidelidade, primícia, honrando a Deus, sempre, né, tratando o dízimo como uma prioridade, assim, acima de tudo. E foi passando um tempo, Deus nos deu um carro, aí a gente já começou a ter um pouco mais de dinheiro, e nessa época estava tudo bem, família, nós viajávamos, nós passeávamos, nós sempre priorizávamos a Deus, né? Como a gente trabalha na área do vestuário, né? Nós tínhamos viagens, as nossas roupas eram boas, as minhas filhas usavam roupas, lançamento, nós éramos convidados a participar de desfile de modas, então a gente estava tudo bem, família, vida financeira, vida profissional. Até que a gente começou a olhar para as coisas que a gente nunca teve. A gente começou a olhar o que a gente queria, não o que Deus queria. A gente começou a priorizar a minha vontade. A gente começou a priorizar coisas que assim, falava assim, vamos na churrascaria, mano, numa quarta-feira. Então assim, não era para ter esse pensamento. Prioridade era Deus. E... vamos. Ela muitas vezes não queria, mas eu... Não, vamos, então. Não é só assim, igreja. A gente vai no domingo e tal. Então começamos a faltar. Começamos a deixar de priorizar a Deus. E aí eu comecei a ter até discussões com minha esposa. Por quê? Ela me chamava para a igreja. Vamos para a igreja? Eu não. A gente vai à tarde. Vamos ali comer um camarãozinho na praia e na parte da tarde a gente come, volta, à tarde a gente vai para a igreja e não ia. E a gente estava tão assim, perdido, que e na minha mente eu já sabia já que eu não estava mais priorizando Deus e eu tinha que buscar uma alternativa para ter uma segurança. Contratei um alarme para a loja, uma empresa de alarme. Ficava três ruas para trás da central deles. E em tudo isso daí, teve o primeiro roubo na nossa loja. O primeiro roubo foi um roubo que devastou bastante, né? Mas o segundo roubo foi um arrastão completo. E esse arrastão completo, também o alarme não tocou. Aquilo que eu depositei a segurança, uma empresa renomada de segurança com os alarmes de última geração, falhou. Passamos necessidades de ir no supermercado comprar três ovos. O mercado só vende cartela fechada, né? em ver 3 ovos. Comprar carne de porco, que é mais barato. Então, são umas carnes já de segunda linha e na carne de porco, que é bem mais barato que a carne de boi. E na morte da fé mesmo, você não tem saída, você não tem... Não tenho nem como falar com Deus, não tenho coragem de falar com Deus, porque eu estou num erro de que eu deixei Deus. Esse foi um ponto de muito sofrimento, até chegar naquele ponto que eu tive que falar o seguinte: chega, já deu, a gente precisa voltar para Deus. Quando eu voltei para a igreja, eu voltei definido a uma só opinião: agora eu não vou dar o dízimo, eu vou me dar para Deus. A minha entrega foi por completo. Eu voltei a orar, eu voltei a priorizar a palavra de Deus, a vontade de Deus. Não tinha mais o meu eu ali. Na verdade, só tem Deus à minha frente. Então, com isso, e a partir daí, foi tudo se restabelecido. Deus cuidou de mim, da minha entrega, e a partir da minha entrega, hoje minha família é abençoada, hoje nós temos um trabalho abençoado, hoje sou empresário, minha esposa é empresária, né? Nossos filhos trabalham conosco. Hoje o que eu sou para Deus é muito mais importante do que aquilo que eu entrego no altar, porque com minha vida eu honro a Deus. A minha entrega a Deus é o que me traz paz e certeza de que Deus é comigo.

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1: Domingo Bispo mesmo teve lá na Praia de Mar, então eles fossem tudo trabalho que é feito lá. Não sabia que tinha alguém que se vida está completamente destruído. Agora, essa semana ali, nós estamos aí na Mata Fechada. Porque não sabe que tem trabalho que é feito na Mata Fechada, que para ficha casamento, para ficha saúde, vem aquela pessoa que está xingando, pastor, olha, minha vida está fechada. Então, sexta-feira ali, através de ponto de luz, se você tem ponto de luz, eu também recebi o ponto de luz, eu também fazer aquele tratamento forte, para fazer uma limpeza espiritual na minha vida. Além de ponto de luz, na oportunidade também de trazer o meu baião, eu também colocou afasta tudo. Para que eu recebe afasta tudo de erva sagrada, não onde tiver o mal na minha vida, esse mal também sai. Tem certeza absoluta. É só eu tomar decisão por bem conosco. Você acompanha agora a história de Sandra. Sandra que chega ali com o seu problema espiritual e através de tratamento, Sandra passa, avança na vida.
2: Qual o seu nome?
3: Sandra.
2: Qual o problema, Sandra, que tinha e aplicando o afasta tudo, o mal se retirou?
3: A minha filha de 5 anos, uns dias antes do Natal, apanhou gripe A e esteve muito doente. Fui parar ao hospital com ela. Ela deitou muito sangue pela boca, pelo nariz e depois acabou por aliviar. Aí, na segunda-feira, ela caiu de cama com febre. Tive que ir buscar à escola. Cheguei a casa, ela ficou o dia todo com febre. O dia seguinte também, o dia todo, à noite, acabei por medir a febre, medi, tinha febre alta, dei-lhe o medicamento, logo após o medicamento dei-lhe um bocadinho da água, o dia seguinte acabou a febre, acabou tudo, não teve mais nada e ela até hoje, todas as pessoas que vê, olha aqui, sabes quem é que me curou? Foi Deus. Eu, olha mamãe, eu quero aquela água que me curou. Quando tem uma dorzinha, mamãe, dá-me só um bocadinho daquela água e tudo. Não teve mais nada até hoje. Está a pular, traquina, está a fazer as travessuras dela até hoje, graças
2: curar.
3: A Deus. Cura disso.
2: Aonde chega, afasta tudo mal, a doença, os problemas, só afastado.
3: Sim.
2: Para ou continua?
3: Nada, continuar até o fim.
2: Que a luz te acompanha. Qual o nome da senhora?
4: Henriqueta.
2: Usando o afasta tudo, aconteceu o que de bom?
4: É assim, eu quando usei o afasta tudo, foi por mim mesma. Eu bebi da água porque sofria muita dor de estômago já há um ano. E a dor de estômago não passava. Tomei vários medicamentos, fiz as náuseas, nada. Sempre dor de estômago, sempre dor de estômago. Então eu bebi dessa água, a dor de estômago desapareceu. E também estava desempregada, não tinha trabalho, tanto que nem tinha nada para comer. Tinha nada mesmo, até o ponto que eu pedia dinheiro na rua para as pessoas me ajudarem. E eu quando cheguei aqui, eu estava procurando trabalho. Uma coisa que me disse assim, vai para a Shell. Eu disse, não vou.
2: Então, havia uma voz que colocava na cabeça, o pessoal não vinha aqui no tratamento. E aí um dia, a senhora falou, não vou lá. E quando chegou aqui, encontrou as portas abertas do santuário, entrou. Sim. E aí começou a vida a mudar.
4: Sim, aí depois, o pastor disse que ia falar comigo na rua, não. Ok, eu obedeci, eu estou obedecendo. Depois aí eu usei o afasta tudo. E quando eu usei o afasta tudo, eu comecei a sentir já bem, paz lá dentro da minha casa. Aí a minha patroa me contratou para ir trabalhar. E eu fui. Disse, eu pago o que você recebeu. Ok. Eu tirei o dízimo. Eu disse, ok. Foi uma coisa do afasta tudo. Eu coloquei. Disse, senhor, está nas tuas mãos. Aí ela me ligou. Olha, pode vir. A partir de hoje você vai ganhar mais que salário mínimo. Você agora, vou contigo na Segurança Social fazer contrato para a semana. E fica cá a trabalhar aqui em casa.
2: Está encaminhada. Tá trabalhando e curada.
4: E outra coisa, eu sinto uma paz tão grande, que eu nunca tive na minha vida. E sinto a minha casa leve. As pessoas me perguntam, o que está acontecendo contigo? Tu não eras assim? Tu és simpática? Sinto uma paz tão grande que eu nunca tive na minha vida.
2: Para ou continua?
4: Nunca.
2: Até o fim, bem forte pra luz. Tá aí, ó. Qual o nome da senhora?
5: Filomena.
2: Dona Filomena, vim na hora nona, nos anos afasta tudo, o que aconteceu de bom?
5: Foi no ano passado, no princípio do ano passado, a minha neta foi ao médico, tinha uma perfuração no ouvido. E o médico disse que ela tinha que ser operada, a operação ia ser demorada, tinha que abrir a parte de trás toda do ouvido. E a minha nora ficou muito apavorada e não quis operar logo. E o médico disse que ela tinha que ser operada, então, mas que esperasse até novembro. Porque a menina ia crescer mais um bocado, a reabilitação também ia ser demorada. E então eu comecei a usar o Afasta Tudo, que era o banho de luz, o Afasta Tudo ainda vai ser muito melhor, na foto da minha neta. No ouvido dela, todos os dias, eu orava, passava um dia, tudo, e vim para o altar também. Dia 24 de novembro, a minha neta voltou ao médico, e o médico teve a ver o ouvido, via de um lado, via do outro, e perguntou à minha nora, oh mãe, mas a perfuração não era no ouvido esquerdo? E ela disse, sim, era no ouvido esquerdo, mas eu não vejo nada. O ouvido regenerou. Oh mãe, ainda bem que a mãe não quis operar. Está boa.
2: Curada.
5: Curada.
2: Então o espírito da doença que estava lá no ouvido foi afastado e a neta está curada.
5: Está curada.
2: Para ou continua?
5: Vou continuar.
2: Até o fim, que a luz siga te acompanhando. Qual o nome do senhor?
6: Paulino.
2: Sr. Paulino, usando Afasta Tudo e vindo na hora nona, o que aconteceu de bom?
6: Paguei as dívidas que tinha, paguei também casa em Cabo Verde, que eu tinha comprado a prestação, paguei tudo e comecei a arranjar muitas obras. Dei testemunha que eu paguei uma grande obra em Sintra, que são 15 viventes. Estava à espera também de um grande trabalho em Pinhal Novo. E o patrão prometeu-me, é meu cliente, e disse, ah, eu tenho um grande trabalho para a gente fazer até a gente ficar velhinho. E depois eu ligava, não atendia o telefone. E disse, para aí, alguma coisa está errada aí. Levei lá o Afasta Tudo, comecei a colocar na entrada onde ele entra, na escada onde ele sobe. Aí de repente ele me ligou. Eu disse, ô patrão, agora vou para Cabo Verde, porque foi para Cabo Verde dia 22. Vou para Cabo Verde e não posso fazer obra. Não, mete aqui um pedreiro, um servente, e quando você vem, aí já multiplica a pessoa. Coloquei lá pedreiro, servente e vim. Agora estou lá a trabalhar. São 15 prédios. Estou a fazer dois que já está esqueleto. E ele está na fundação, está a fazer mais. E ele disse que já me entregou tudo. É só arranjar pessoal para fazer tudo. Faço tijolo, estuque, telhado e reboco. Faço tudo.
2: Então usando Afasta Tudo lá, a obra que estava amarrada, que humanamente falando não ia sair, o mal que estava lá amarrando foi afastado e chegou nas suas mãos.
6: Sim, coloquei Afasta Tudo e o mal que estava lá prender, amarrar, desapareceu. E ele me chamou e agora estou lá trabalhar tranquilo.
2: Para, continuo.
6: Ainda tenho mais uma testemunha. Uhum. Também tenho minha filha que vivia com a mãe e ela não estava a entender com a mãe porque estava a sofrer de depressão. E ela ligou-me de noite se podia vir para a minha casa para ficar comigo 2 meses. Eu disse, está bem, pode vir. Ela veio, começou a ficar ali no quarto dela, porta fechada, trancada, não fala com ninguém. Aí veio visitar uma filha minha mais velha e disse, ela não pode ficar no quarto assim, sempre assim, sozinha, fechada. Minha filha tirou ela a chave e a porta ficou aberta. Comecei a colocar também, Afasta Tudo. Ela agora já levanta, já arruma a casa, já fala comigo.
2: Então, digamos que ela estava com uma depressão, que ela só queria viver isolada.
6: Estava com depressão já há muitos anos.
2: Muitos anos. Até... E o senhor aplicou lá o Afasta Tudo e o espírito da depressão foi afastado.
6: Saiu. Ela agora está boa, já fala comigo. Até já foi à casa da mãe também falar com a mãe. Já melhorou bastante.
2: Encaminhado.
6: Está encaminhado.
2: Claro, continua.
6: Continue sempre. Enquanto tenho vida, venho sempre aqui.
2: Qual o nome da senhora?
7: Paula.
2: Vindo no tratamento, usando Afasta Tudo, aconteceu o que de bom?
7: Meu marido já estava com um tumor há 5 anos. E andava dos médicos e os médicos iam empatando. Até que aquilo já estava enorme. Ele já se urinava todo, as calças ficavam tudo largadas em sangue e já não conseguia andar. E eu disse-lhe, tens que achar outra vez ao médico. Foi à médica da Santa Casa, mandei-lhe fazer exames e descobriu o tumor. Enviaram-o para São José. Mas antes disso eu já andava a um gilo com o Afasta Tudo. E ele um dia vai fazer xixi, já com muita dificuldade, e diz que doeu muito a fazer xixi. E digo assim, então mas como assim? Estás com infecção. E ele diz-me assim, não, é que saiu 2 pecados assim grandes, de porcaria de cá dentro, que parecia 2 caroços de azeitona, e doeu muito. Ele foi ao médico, o médico teve a ver, marcaram a cirurgia da quinta-feira que passou. Ele foi para a cirurgia, rasparam, tiraram metade porque já não conseguiram fazer mais nada porque começou logo a sangrar, tiveram que estacar logo. Mas tem a nova cirurgia para fazer e ele já não tem dores, já não sangra, já não tem aquelas aflições para se urinar todo. E eu creio que já deu certo.
2: Tudo isso depois que a senhora começou a aplicar nele, o afasta tudo.
7: Deixa, eu comecei a pôr o afasta tudo.
2: Pedi doente de morte, foi afastado.
7: Foi afastado. Eu da sexta-feira fui lá ao hospital com a minha filha, ele veio o afasta tudo e dei-lhe a beber. Disse assim, bebe. Ele bebeu, eu disse, mas não é para beber tudo, vais bebendo às gotas. Ele bebeu uma gotinha, pronto, está bem. Vais bebendo isto às gotas. E ele, está bem, do sábado saiu, está em casa.
2: Avançando, para ou continua?
7: É para continuar.
2: Até o fim. Fazendo uso do afasta tudo nisso, aconteceu o que de bom?
8: Lá no meu trabalho tem um aluno que tem uma semana que não estava indo para as aulas por causa de... Ele disse que alergia na garganta, então o pé ficou tudo inflamado assim. Ele estava a andar com muleta. Então eu chamei ele, perguntei o que era, ele explicou, então eu usei o afasta tudo nele. Coloquei nele... Primeiro dia, no segundo dia, o joelho já estava todo desinchado. Ele disse assim, que é esse remédio? Esse remédio que vem do céu. Ele disse, não acredito, mas vou usar. Então ele está melhor agora.
2: O problema que ele tinha, depois que você aplicou nele o afasta tudo, resolveu?
8: Sim, sim.
2: Tratou?
8: Tratou.
2: Tá bom?
8: Tá bom.
2: Bem forte para a luz, está tratado. Nilzete, vindo no tratamento, usando o afasta tudo, o que aconteceu de bom?
9: Teve uma semana que foi assim, meia tumultuada no trabalho, né? Pronto, fechou uma porta e abriu-se outra. E eu usei.
2: Você usou lá no local de trabalho, está tudo tumultuado, as portas fechadas, determinou que ia se abrir. E como é que está agora?
9: Abriu as portas, né?
2: As portas se abriu.
9: Abriu.
2: Então está trabalhando.
9: Estou trabalhando.
2: Avançando.
9: Avançando.
2: Para ou continua?
9: Continua.
2: Até o fim, que a Lux está te acompanhando. O nome?
10: Carlita.
2: Usando o ponto de luz, aconteceu o que de bom?
10: E ainda senti assim, um bicho andando na minha pé. Então, dentro de igreja, tinha onde fechar. Então, ainda juiz, ainda tinha nada na pé, está subindo. Mas depois que eu usa, dá de que havia um gachinho. Mas...
2: Liberto.
10: Liberto.
2: Há quanto tempo você sentia esses bichos andando no pé?
10: De 6 meses.
2: 6 meses. E usou o pão de luz, determinou, de hora nona em hora nona, liberto.
10: Liberto.
2: Que a luz esteja te acompanhando.
10: Não dá de dormir também, tio também.
2: Não dormia?
10: Não, não está de dormir.
2: Só que dormia mal.
10: Só que gosta de andar um mais tirinho.
2: E agora você dorme bem?
10: Sim.
2: Seu nome?
11: Edna.
2: Usando o ponto de luz, aconteceu o que de bom?
11: Mas ficou dor de barriga, forte dor de barriga, então pega, vai casa de mãe, põe, segura um beijo. Então fica deixando tipo ferimento, todo o corpo, sim, e passa.
2: Ou seja, depois que aplicou o ponto de luz, determinando, a dor de barriga acabou.
11: Sim, senhor.
2: Curada.
11: Sim, senhor.
2: Funciona.
11: Sim, senhor.
2: E a luz te acompanhando. Olha só, bom nome.
12: Georgina.
2: A senhora usou o pão de luz, dona Georgina, e o que aconteceu de bom?
12: Então, usa todo dia de noite, disseram. Ontem, vamos usar, já estava caixa. Esse é com ele que está tudo dia. Tanto que, em vez, para um bantiga, um dia pedi, tinha uma temporidade, tinha um barco. Tanto que, vai, Francinha, só traz dinheiro tudo. Aquele dinheirinho lá que chega, entra para todo mundo, entra um carinho. Aquele que chega, entra, Fernanda, tem um conto. Mas com o ponto de luz, dentro da minha carteira, que estava a ter dinheiro. Tanto que ele me pergunta quanto que era, isto é Efraim. Efraim para onde eu ia, alguém vai para assinar, chega, não vai assinar. Tanto que a senhora foi para assim. Efraim, isso está tudo, Efraim. Está tudo, tudo isso. Tanto que por rua, bora, que ele põe, não tem que ter de cheio dinheiro, da creca de mel. Efraim, um falei, não, a mim próprio. Eu falei, como que me chama? Falei, Jesuína Pires, mas no documento é Jesuína, mas na casa é Georgina. E quando que o moço se assina, ele falou assim, não, esse canal é minha. Eu falei, ninguém concha, ninguém está ali, ninguém sabe. Mas eu contei, ela não tem e todo mês que ainda tem dinheiro com aquela, eu pedi, não. Bispo, então, mas põe dinheiro. Eu falei, ganha conta. Eu ganha conta, eu falei, minha cabeça é conta. Quando que me põe na carteira, apanha táxi, casa. Vem com a carguinha de dinheiro de minha mãe.
2: Um dinheiro que a senhora nem esperava chegou.
12: Em que ela não de onde que vem. Foi aquele que conta de luz.
2: Ponto de luz bem forte pra luz.
1: Hoje a Sandra estava com vida financeira, amarrado, bloqueado. Mas toma a decisão e trata com luz. Se vida passa, tá, avança na vida. Ele desafiou a Bo que sinta que alguém faz um trabalho de feitiçaria. Não preocupa, não. Grusta faz a nossa faz. Eu queria para nos fazer todo o trabalho de mal que alguém faz contra a Bo. É só o procurando ali na tratamento de luz a tempo maior. 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Eu também nos faz todo o trabalho de bruxaria que alguém faz contra a Bo. 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Quero acompanhar agora ali, Samara, que está falando sobre mesa de luz e também história de Ivandro. Ivandro, que tinha o teu problema espiritual, é extinta na mesa, trata com luz. Ivandro, passa da avança na vida.
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14: Meu nome é Ivandro e antes de vir ao tratamento de mesa de luz, eu tinha problema espiritual. De que em cada dormiva noite, então cerca de uns 7 meses, em cada dormiva noite, e se dorme 1 hora, 2 horas, não te acorda em cada dormiva mais. E também fica até usar álcool, então usa o álcool, fica também em casa, nunca te consegue parar dentro de casa, não tem que estar onde sei, não sei altas noites. De madrugada, e também tive de usar drogas, e onde que não sabe, mesmo perturbado, já tinha depressão, e que em casa até nem sentia, em casa até notava, mas tinha aquela depressão. Através de um dia que minha mãe, que um certo fala com minha mãe na videochamada, é flamança estranho, mas é para as pessoas que têm depressão. De lembra não também, mas estava depressivo. Então, é até que tudo que escusa acaba para gravar problemas familiares. Então, até que chega de ponto de tenta suicida. Mas, naquele mesmo dia que tenta suicida, graças a Deus, Deus salvou. Naquele mesmo dia, lembra de casa de Deus. Pedi bem aquele mesmo dia, bem, lembra casa de Deus, então... Começa a frequentar reuniões até que bem começa o tratamento de mesa de luz. E no tratamento de mesa de luz, obedece tudo o que o pastor orienta. Então, ali, minha vida começa a mudar aos poucos. Já começa a dormir noite e me liberta de tudo que é vício. Hoje, nunca tenho que é vício mais. Leva paz para minha casa, paz para minha família. A gente livre próprio, mesmo trabalho também eu trabalhava, nunca trabalhava resultado. Mas hoje, graças a Deus, depois que eu faço tratamento de mesa, tudo coisa muda. Tudo muda por completo. Já te faltava na casa, mas hoje que te falta mais na casa, para pôr na mesa. E interior ser livre, sana paz, não tem paz dentro de mim. E não sou feliz próprio. Para fazer tratamento de mesa, de luz. E sou feliz com a minha vida mesmo. Então, só para agradecer a Deus por tudo o que acontece.
15: Meu nome é Jacqueline. Antes de eu frequentar tratamento de luz, a minha era um jovem tímida, depressiva e vazio. Eu fui vítima de feitiçaria, onde que minha vida e torna cabeça para baixo, fica tudo destruído. E vida financeira destruída. E vida familiar destruída. E a saúde também destruída. E não está dormindo à noite. Não está conseguindo dormir. Não tinha e pesadelos de noite que atacava a mim. Até que me passa tempo que está dormindo para morrer. De tanto medo de dormir. Me fica até cheio de medo de dormir. Pode sempre lá que não dorme. Então foi atacado. Eu não sonhava com pessoas mortas. Com sangue, e até que tinha sempre medo de ficar dentro de casa. Pamora, em vez de ficar na casa, da passava o dia inteiro na rua. E que ele já levou a conhecer pessoas. E através de que ele acaba para relacionar com outra pessoa. E um dia quem tive de sair de abandonar as famílias, o trabalho, vai morar com aquela pessoa e nunca conhecia ele. Então lá minha vida e fica totalmente destruído. Para morrer, não estou de água vultos, não estou viva vozes, alguém não chamava a mim, então sentia de arrepios e nem ouvido sempre não sentia e tipo alguém não cochichava a mim no ouvido, está falando faz aquela. E através de que ele acaba fazendo as vontades, tio. Ele fica na fase sempre em as vontades. E que minha vontade, ele avançou para caminhos errados. E aí, eu sofri batido de dor de cabeça. Eu passava o dia inteiro com dor de cabeça. Eu sentia picadas no meu corpo. Eu sofri de dor de barriga. Sempre as horas que eu ia ao hospital, médico, cartão. Então, marca consulta. As horas que tinha dia de consulta, eu consigo consulta. Eu fazia tio consulta na clínica, o único resultado sempre é manada mancatão. Depois de que eu fazia tratamento de luz, que eu senta na mesa, que eu obedeci o que o pastor falou, e aí minha vida bem muda pouco a pouco, bem hoje a mudança. Como ali, eu começo a não dormir noite, que a dor de barriga, dor de cabeça que eu não senti mais frequente, hoje eu não senti mais, e aquela pessoa também que me encava para envolver com ela, me abandona aquela, pega minha família, abraça minha família. Hoje minha família está construída. Hoje me livre de tudo aquele mal que me está sofrendo, aquelas vozes, aquele vulto que me está odiando. Hoje me livre de aquele. Hoje tenho saúde, hoje me feliz. E aquele vazio também que me está sentindo dentro de mim, hoje me está sentindo mais. Eu fui preenchido para morrer hoje, então passe, hoje meu jovem. Alegre e contente.
16: Minha nome é Fátima, estou morando na fazenda, tenho 36 anos. Antes de tratamento de luz, minha vida estava na treva. Por que ele estava na treva? A mim estava, tinha um câncer no rim. A derivada daquele câncer que tinha na rim, me ficava com um problema na minha cabeça. Através daquele problema de saúde que me tinha, me ficava a vulto. Vulto ficava de flama a mim dentro de casa. Quando eu abri a porta da minha casa, 20, pronto, eu ia vulto a passar, mal 20. Aí, eu comecei a chorar, eu comecei com muito problema próprio. Eu comecei a pensar no suicídio. Por quê? Eu falei, a mim, se entrar na minha vida, não está morrer, nunca te cansar ninguém. Nunca tinha ninguém próprio na praia para ajudar. Quem que estava visitando ela na casa de trabalho, onde eu estava trabalhando na platô, aquela senhora que tinha tempo, que ele era médica, nutricionista, ela que tinha tempo, então cuidava de sua casa, esses dois filhos. Casa, quer dizer, casa não, que a minha casa era o hospital que era a minha casa. Eu estava para o hospital às vezes três vezes, quatro vezes, como estava chegando no hospital. Nunca consegui xixi, nunca tinha dor enfrentada, estava para o medicamento, dor está a passar. Quando a dor passar, não dava para casa. Não está chegando na casa, está dando um bocado, não está tornando a sentir mesmo dor, está tornando a levar para o hospital. Não está internar, não está passar dois meses, um mês, 15 dias, 20 dias internado. Aí, um dia, médico, fazendo tudo o exame, mas tinha tudo o exame, já nunca tinha solução, eles mandam para casa. Quando eles mandam para casa outra vez, me tentar treinar a vida própria, me bebo um monte de comprimido aquele dia. Bebe um monte de comprimido, vá para o hospital, chegar lá e fazer uma lavagem no estômago, ficar bom. Um bem tratamento de luz, bem tudo sexta-feira. Me obedece tudo que luz tem, tudo que luz tem, me fazer. Nunca tenho câncer mais, hoje me liberto, hoje nunca estou a vulto mais. Hoje minha vida é totalmente transformada. Por quê? Porque os pensamentos de suicídio que tinha, tudo aquele que médico falava que me era incapaz, graças a Deus, nunca tenho mais. Hoje me liberto, hoje não tenho paz, não tenho amor e principalmente não tenho espírito de luz dentro de mim.
17: Meu nome é Silena. Antes de meu tratamento de luz, minha vida estava na treva. Por amor, a mim era doente. Tinha, quando eu dormia à noite, tinha perturbação à noite, doiava o vulto. Quando dormia à noite, bem doente, problema de coração. Bem doente, problema de coração, aquele problema de coração divino, nunca tinha, nunca conseguia trabalhar. Disposto que doença, nunca conseguia trabalhar, era direito a cada problema de coração. Mas depois, então, eu faço um monte de tratamento. Vai para a clínica, faz tratamento, manca, foi. É, naquele tratamento que eu fazia, se flam, manhã, escatenar, fazia comigo para morrer, pronto. Castava na sesmo. Também, minha filha tinha tio problema de saúde, sofria tio de peito fechado, tudo doce. Então, sofria de peito fechado, me levava para o hospital também. Faz tio consulta, consultasse, remédio, muito remédio, ainda tio remédio, mas sempre a minha vida era só hospital. Da levava um, levava aquele outro. Vida financeira também, da trabalhava, manhã, dinheiro que eu parava na mão. Da vendeva, da pegava dinheiro, mas aquele dinheiro não sei quem fazia alguma coisa. Da comprava negócio, da vendeva, mas tinha dinheiro que eu parava. Não sei quem fazia com a vida financeira. Minha vida financeira também era destruída. Minha vida financeira destruída, minha saúde doente, minha filhos doente. Meu tratamento de luz, me sinta na mesa de luz, me obedece tudo aquilo que o especialista mandou. Tive obedecido hoje. De saúde para trabalhar, para trabalhar, que nunca trabalhava, para morrer em doença. Hoje tenho saúde para trabalhar. Minhas filhas têm saúde. Eles querem doença e beneficiaram para hoje. Eles são saudáveis, graças a Deus. Depois que vem o tratamento de luz, luz brilha na mim e nas minhas filhas, graças a Deus.
1: Hoje que quando a pessoa toma a decisão de vir no tratamento, pronto, é feita uma limpeza nessa vida. E a pessoa começa a avançar na vida, o que acontece com o Ivandro. Assim também a boca. A boca está sente pesado, carregado, a boca está sente um vazio, depressão, ansiedade, a boca está hoje avulto, a boca está sente que alguém faz um trabalho de corda, sexta-feira ali, ou também está ali na tempo maior para eles fazerem tudo maldade. Principalmente o boca está sentindo que o vírus está fechado. Pastor Barreto, ó, não está sentindo minha saúde fechado, não está sentindo trabalho fechado, não está sentindo minha negócio fechado. Então, nós também fazemos tratamento para eles fazerem tudo o trabalho que é feito na mata fechado. Vamos ter um vida fechado, vamos ter um vida bloqueado. 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Eu recebo a afasta tudo de erva sagrada. E vou ficar tendo um ponto de luz. Vou também receber um ponto de luz para combater tudo o mal que está na movida. Minha parte tudo, um abraço e até mais. Até esperou. 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